0: quem pode começar essa atividade. Né?
1: O prazo para as empresas se adequarem às novas regras é 17 de julho. Quem descumprir pode ser multado em até 20% do faturamento da operadora, ter as atividades suspensas por até 180 dias e ter a autorização de funcionamento cassada em casos de reincidência grave. Reportagem Graziele Bezerra.
2: Veículos que poluem menos. Para colocar essa ideia em prática, começaram hoje os testes para adicionar mais biocombustível ao diesel, sem que isso traga prejuízo ao motor.
3: Uma comitiva do governo federal acompanhou o início dessa nova fase.
4: O biodiesel é um combustível renovável que desde 2004 vem sendo misturado ao diesel no país. E para cumprir a lei que prevê a diminuição da dependência do petróleo, o Ministério de Minas e Energia está coordenando estudos em parceria com instituições de pesquisa. Um deles é o aumento do biocombustível ao diesel, que hoje está em 15%. E nesta segunda-feira começou o Programa Nacional de Testes do Biodiesel no Instituto Mauá de Tecnologia, em São Caetano do Sul, no estado de São Paulo. De acordo com o ministro de Minas e Energia, Alexandre Silveira, essa é uma fase essencial para a mudança obrigatória nas porcentagens dos combustíveis prevista na lei.
5: Nós não podemos avançar sem que esses testes sejam feitos.
4: A lei do combustível do futuro prevê o aumento de biodiesel e etanol, produzidos a partir de matéria-prima renovável, como cana-de-açúcar, milho, soja, mamona, entre outros. O etanol e o biodiesel colaboram para a diversificação da matriz energética e redução das emissões de gases do efeito estufa. Para isso, uma rede nacional de pesquisa mobiliza 30 milhões de reais em 3 anos, unindo ministérios, a agência reguladora e 18 laboratórios. O presidente da Associação Brasileira de Engenharia Automotiva, Marcos Vinícius Aguiar, destacou a capacidade brasileira de produzir combustíveis limpos.
6: Aqui nós estamos participando junto com o governo, junto com o setor privado, montadoras, fornecedores, produtores de biocombustíveis, para fazer uma série de testes para que as misturas sejam validadas. O Brasil está indo para a hibridização, veículos híbridos, sejam a combustão interna de passageiros a etanol, sejam pesados de biodiesel.
4: O Centro de Pesquisas do Instituto Mauá de Tecnologia comprovou a viabilidade técnica do E30, que usa 30% de etanol anidro na gasolina atualmente comercializada no Brasil. Agora, o objetivo é testar a adição de até 25% de biodiesel no diesel. A lei ainda prevê o uso de combustível sustentável também na aviação. Reportagem Luciana Colares de Holanda.
2: O Brasil agora é o 6º país do mundo a desenvolver a tecnologia para a fabricação de turbinas.
3: E a turbina brasileira é capaz de gerar energia elétrica funcionando principalmente com o etanol, um combustível limpo e sustentável.
2: Além de fornecer energia, a turbina poderá ser usada também em sistemas de defesa.
7: O Instituto de Aeronáutica e Espaço apresentou a integrantes do governo federal a primeira unidade de geração de energia elétrica movida a etanol com turbina a gás, totalmente desenvolvida no país. A unidade é capaz de gerar 1 megawatt de potência, energia suficiente para abastecer aproximadamente 3.600 residências. Como destacou o ministro de Minas e Energia, Alexandre Silveira, a turbina pode ajudar a levar energia elétrica de fontes renováveis a regiões remotas do país.
5: Nós temos 196 unidades isoladas na Amazônia. E isso, na composição da conta de energia, custa 12 bilhões e 600 milhões de reais de óleo diesel por ano.
7: De acordo com o tenente brigadeiro do ar, Marcelo Damasceno, comandante da aeronáutica, a turbina desenvolvida para o projeto pode ser utilizada também em projetos de segurança nacional.
8: Ela foi concebida para proporcionar rápido transporte, instalação e operação em localidades remotas, em cenários de calamidade ou sempre que se fizer necessária uma fonte confiável de energia. é igualmente capaz de impulsionar o desenvolvimento de sistemas propulsivos para aviões, drones e outras plataformas aeroespaciais militares e civis de interesse estratégico para o Estado brasileiro.
7: Foram investidos no projeto cerca de R$ 134 milhões do Fundo Nacional de Desenvolvimento Científico e Tecnológico. O projeto foi desenvolvido em parceria com a iniciativa privada. Reportagem Luana Karen.
3: Hoje, o Estatuto da Criança e do Adolescente completa 36 anos.
2: A lei provocou uma transformação na forma que a sociedade brasileira enxerga os direitos da infância.
3: E nós conversamos sobre essas mudanças e os avanços proporcionados pela legislação com o diretor de Proteção da Criança e do Adolescente do Ministério dos Direitos Humanos e da Cidadania, Fábio Meirelles. Acompanhe. Diretor Fábio Meirelles, muito bem-vindo aqui à Voz do Brasil. A gente quer começar falando da importância, né, do Estatuto da Criança e do Adolescente. A criação dessa legislação, ela promoveu uma mudança de paradigma na forma como a sociedade encara os direitos da infância, né? O que, que o senhor apontaria como essas principais mudanças do ECA em relação ao que existia anteriormente como legislação?
9: Prazer falar com os ouvintes da Voz do Brasil. O ECA foi promulgado em 1990, né? É um estatuto que marca uma virada histórica. É a consolidação de uma doutrina, que é a doutrina da proteção integral. Então, ele reconhece que as crianças e adolescentes, para além de objetos de políticas públicas assistencialistas, elas passam a ser sujeitos de direitos. E a gente, com o ECA, avança no tema da prioridade absoluta, da dignidade, da voz, da participação de crianças e adolescentes. Então, o ECA é um marco, né, para o mundo. Ele é conhecido nacional e internacionalmente. E ele marca também uma adesão do Brasil a compromissos que o Brasil tem com a ONU. Então, a gente, em 1989, teve a Convenção sobre os Direitos da Criança, e em 1990, o ECA marca, né, esse, ele é um marco jurídico, político, ético, voltado ao cuidado, à proteção e ao desenvolvimento integral de todas as infâncias e adolescências no Brasil. Então, acho que o ECA merece ser celebrado.
2: O ECA surgiu também no contexto da nova Constituição, que tinha sido promulgada apenas 2 anos antes, né? Ele traz esse espírito de afirmação de direitos sociais e deveres coletivos que marcou os debates também sobre a Constituição?
9: Com certeza. O artigo 227 da Constituição fala na prioridade absoluta de crianças e adolescentes, né? E o ECA vem para reafirmar esse artigo da Constituição e para avançar, né? A gente hoje olha para o ECA, olha para a universalização da escola pública, olha para a redução da mortalidade infantil, olha para a criação dos conselhos e o papel dos conselhos tutelares, das varas da infância, das varas da juventude, o fortalecimento das políticas públicas de acolhimento, convivência familiar, convivência comunitária, para a consolidação das medidas socioeducativas. Esses são só alguns exemplos de conquistas concretas que a gente vê a partir da Constituição Federal e a partir do Estatuto da Criança e do Adolescente. Então, mais do que uma lei, né, o ECA representa essa mudança de paradigma e ele fortalece não só o papel da família, da sociedade, do Estado, mas dessa visão de promoção dos direitos de crianças e adolescentes.
3: Uma construção mesmo, né, de todos esses Exatamente. Direitos. Agora, uma das principais inovações do ECA foi a criação dos conselhos tutelares, que a gente talvez possa dizer que são os grandes guardiões dos direitos da infância, né? Como é que foi a consolidação deles ao longo desse tempo? Hoje os conselhos são uma referência para quem busca proteção aos direitos das crianças?
9: Com certeza. O ECA, né, criou os conselhos tutelares, é uma das principais inovações do Estatuto, é apresentar, né, as funções, atribuições dos conselhos tutelares. O nosso CONAN, do Conselho Nacional dos Direitos da Criança e do Adolescente, recomenda que haja um conselho tutelar para cada 100 mil habitantes, e o importante é a gente falar sobre as competências dos conselhos tutelares. Ele é um órgão que ele é gerido, né, vinculado às prefeituras, composto por 5 membros, escolhidos pela comunidade local, em eleições diretas, eles seguem diretrizes estabelecidas, eles são órgãos que eles evoluem de uma ideia de assistência a menores para um paradigma da proteção integral. A função do Conselho Tutelar não é prestar serviço de forma a atender direito, e sim zelar para que os direitos de crianças e adolescentes sejam cumpridos efetivamente. Eles são órgãos autônomos, né? Eles não aplicam penas e eles são essa ferramenta de requisitar serviços públicos como vaga em creche, tratamento psicológico, encaminhar os casos para o Ministério Público. Então, o Estatuto traz esse papel e atribuições dos conselhos tutelares, que são profissionais fundamentais do sistema de garantia de direitos e que eles fortalecem essa visão de princípio e de proteção integral de crianças e adolescentes no território.
2: Bom, diretor, 36 anos depois, o que o senhor apontaria como principais avanços proporcionados pelo ECA?
9: Veja, os principais avanços, a gente olha, né, para o país. O Brasil é um país diverso, plural. A gente olha para os territórios, a gente ainda consegue enxergar desigualdades sociais, econômicas, culturais. Mas o ECA é esse instrumento, né? Ele apresenta um avanço inegável. A legislação anterior, que era o Código de Menores, ele possuía uma visão punitivista, assistencialista, eventualmente até discriminatória. As crianças e adolescentes eram alvos de ações punitivistas, ações assistencialistas. Então o ECA traz essa nova visão, né? O ECA representa essa mudança de paradigma. Ele fortalece o papel da família, da sociedade, no Estado. Então, se a gente olhar, como eu disse, para hoje a universalização da escola pública, a redução da mortalidade infantil, os conselhos tutelares, as varas, fortalecimento de políticas públicas, as políticas de assistência social, a política nacional de saúde para criança e adolescente. Então isso tudo é uma consolidação para além de uma visão de direitos de desenvolvimento integral de crianças e adolescentes. A gente hoje vê que esses direitos estão garantidos com prioridade absoluta, dignidade. Então a gente celebra o ECA como esse instrumento que é uma referência e que hoje ele é, né? Ele é política pública intersetorial do governo federal, de estados e municípios. Então a gente hoje vê o Estatuto como uma referência para o mundo.
3: Agora, quais são então os desafios para garantir plenamente todos os direitos que estão previstos no Estatuto?
9: Olha, a gente hoje tem um país, o Brasil é um país muito diverso, né? Muito plural, ele tem muitos territórios, então a gente tem crianças urbanas e rurais, a gente tem crianças e adolescentes indígenas, crianças e adolescentes quilombolas, ribeirinhas, com deficiência, migrantes e refugiadas, crianças em situação de vulnerabilidade. Então eu diria que o principal desafio é olhar para a proteção integral e prioridade absoluta, mas com esse recorte das diversidades, né, de crianças e adolescentes. E eu acho que também o principal desafio não é criar novas leis, mas garantir que os direitos previstos no Estatuto da Criança e do Adolescente cheguem à vida real de crianças e adolescentes. Então esse é o nosso papel enquanto Ministério dos Direitos Humanos e da Cidadania, de articular para que o Estatuto da Criança não seja só uma legislação avançada reconhecida no Brasil e no mundo, mas que ele vire realidade nos territórios e para as diversidades de crianças e adolescentes do nosso país.
2: Muito bem, nós conversamos com Fábio Meirelles, diretor de proteção da criança e do adolescente do Ministério dos Direitos Humanos e da Cidadania. Amanhã você acompanha aqui na Voz do Brasil a segunda parte dessa entrevista sobre o ECA Digital. Muito obrigado, diretor, até amanhã.
9: Obrigada a vocês, estou à disposição.
3: Pois é, o Estatuto da Criança e do Adolescente estabelece que a vacinação infantil é obrigatória em todo o território nacional.
2: E para manter o calendário de vacinas em dia, basta o comparecimento a uma unidade básica de saúde.
3: O Sistema Único de Saúde oferece de graça 17 vacinas que previnem dezenas de doenças.
10: Carolina tem 7 anos e hoje está cheia de saúde. A mãe dela, a empresária Thaís Moraes, conta que a menina nasceu prematura e precisou passar os primeiros dias de vida na UTI. Depois da alta, manter a caderneta de vacinação em dia se tornou uma das prioridades da família.
11: Saiu do hospital, a primeira coisa que a gente fez foi providenciar as vacinas, né, de acordo com a idade dela. Então a gente sempre teve essa preocupação, principalmente porque ela nasceu prematura.
10: As vacinas estimulam o organismo a criar defesas contra vírus e bactérias, ajudando a prevenir doenças. Elas são importantes em todas as fases da vida, mas têm um papel fundamental na infância, quando o sistema imunológico ainda está em desenvolvimento. A primeira vacina que o bebê recebe pelo Sistema Único de Saúde é a BCG. Na rede pública, ela é aplicada ainda na maternidade e protege contra as formas graves da tuberculose. Mas o calendário infantil inclui várias outras vacinas nos primeiros anos de vida. É o que destaca Ana Catarina Araújo, diretora substituta do Departamento do Programa Nacional de Imunizações do Ministério da Saúde.
12: Nós temos vacina que protege, a vacina BCG e a vacina hepatite B, que devem ser feitas ainda na maternidade, que são vacinas que protegem para a hepatite, para as formas graves da tuberculose, como vacina contra a poliomielite, difteria, tétano, coqueluche, pneumonia, meningites, hepatite A, sarampo, cachumba, rubéola, a varicela, e nós temos hoje um calendário bastante robusto.
10: É importante que cada vacina seja aplicada na idade recomendada, mas se alguma dose ficou para trás, ainda é possível atualizar a caderneta. Basta procurar a unidade de saúde mais próxima, como explica o presidente do Departamento de Imunizações da Sociedade Brasileira de Pediatria, Eduardo Jorge.
13: Pais que estão com o calendário atrasado, vamos lá procurar o posto de saúde, atualizar o calendário dos bebês e de todas as ações básicas de saúde, a vacinação é aquela que representa a melhor evidência, o melhor custo-benefício.
10: Para manter a carteira de vacinação em dia e consultar as doses aplicadas, basta acessar meususdigital.saude.gov.br. O calendário nacional de vacinação também pode ser consultado diretamente no site do Ministério da Saúde, em saude.gov.br. Para acessar as informações, é preciso ter uma conta na plataforma gov.br. Reportagem Márcia Fernandes.
3: E a Agência Nacional de Vigilância Sanitária registrou nova vacina contra a influenza.
2: O imunizante é indicado a partir de 6 meses de idade e previne contra a doença causada pelos subtipos A e B.
3: De acordo com a Anvisa, estudos clínicos com a vacina indicaram eficácia de até 73% na prevenção de influenza em adultos e de até 65% em crianças.
2: O registro do imunizante foi publicado no Diário Oficial da União desta segunda-feira.
3: E a Anvisa também determinou o recolhimento de suplementos alimentares e a apreensão de lotes falsificados do medicamento Monjaro.
2: Foi definida a retirada dos suplementos alimentares fenogrego e cúrcuma plus, produzidos pela Alivemed Soluções em Saúde, por falhas na comprovação dos ingredientes e fornecedores,
3: indicando o descumprimento das normas sanitárias. Em relação aos lotes falsificados do Monjaro, a empresa dona do registro informou ter identificado no mercado unidades com características diferentes das presentes no produto original.
2: Assim como cada pessoa possui um CPF, cada empresa também tem um número de identificação. É o CNPJ, o Cadastro Nacional da Pessoa Jurídica.
3: E novas regras determinam, de forma mais objetiva, como será a análise das informações prestadas ao cadastro.
2: Agora as empresas devem ficar atentas ao preencher as informações.
14: A Receita Federal atualizou as regras do Cadastro Nacional da Pessoa Jurídica, o CNPJ. A nova instrução normativa detalha situações que podem levar à suspensão da inscrição por inconsistências cadastrais e estabelece critérios mais objetivos para análise das informações declaradas pelas empresas. Entre as mudanças estão novas regras relacionadas aos representantes legais e aos integrantes do quadro de sócios e administradores. O cadastro poderá apresentar problemas, por exemplo, quando houver CPF ou CNPJ de sócios em situação irregular. A norma também reforça o controle sobre os dados informados pelas empresas. Estão entre as inconsistências o uso de nome empresarial em desacordo com as normas de registro, endereço eletrônico vinculado a outra empresa, utilização de endereço ou telefone de terceiros sem autorização e incompatibilidades entre a atividade econômica, a natureza jurídica e as informações declaradas no CNPJ. Com a atualização, a Receita Federal orienta empresas e profissionais responsáveis pelos cadastros a manterem as informações sempre atualizadas e compatíveis com os documentos oficiais da pessoa jurídica. A Receita Federal também informou que o CNPJ, em formato alfanumérico, começa a ser implantado em 31 de julho. O novo modelo será utilizado nas novas inscrições e manterá os 14 caracteres, com combinação de letras e números. Os CNPJs já existentes continuam válidos e não precisam ser alterados. Raquel Mariano, para a Voz do Brasil.
3: Já está disponível o resultado de quem solicitou atendimento especializado no Exame Nacional do Ensino Médio, o Enem 2026.
2: Um atendimento especializado é destinado aos participantes que necessitam de recursos de acessibilidade para realizar as provas.
3: Entre eles estão a prova em braille, a prova com letra ampliada, o auxílio para leitura e transcrição, a sala de fácil acesso e o tempo adicional.
2: A consulta pode ser feita na página do participante. As provas serão aplicadas nos dias 8 e 15 de novembro.
3: O governo brasileiro iniciou hoje o envio de 48 toneladas de leite em pó em ajuda humanitária a Cuba.
2: O objetivo é contribuir para o enfrentamento da situação de desabastecimento vivida pelo país.
3: A ajuda será transportada em 2 navios da Força Aérea Brasileira, ambos com destino a Santiago de Cuba.
2: E essas foram as notícias do Governo do Brasil.
3: Uma realização da Secretaria de Comunicação Social da Presidência da República.
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3: Fique agora com as notícias do Poder Judiciário e do Congresso Nacional. Boa noite.
2: Boa noite para você, até amanhã.
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17: STF suspende por 90 dias visita de Flávio ao pai, Jair Bolsonaro.
18: Relatório Justiça em Números 2026 destaca dados históricos sobre a redução do acervo processual.
17: STJ entende que furto de bilhete premiado em lotérica deve ser julgado pela Justiça Estadual.
18: Boa noite, eu sou o Arthur Filho.
17: E eu sou Walter Lima.
18: O ministro Alexandre de Moraes, do Supremo Tribunal Federal, suspendeu por 90 dias as visitas do senador Flávio Bolsonaro ao pai, o ex-presidente da República, Jair Bolsonaro.
17: A decisão foi assinada nesta segunda-feira, após a divulgação de uma carta escrita pelo ex-presidente durante o período em que cumpre prisão domiciliar com proibição de uso de redes sociais. Marcelo Della Libera.
19: Decisão do relator da execução penal, ministro Alexandre de Moraes, determinou a suspensão do direito de visita por entender que a divulgação da carta por intermédio de terceiros desrespeitou a medida cautelar imposta ao ex-presidente, que está proibido de usar redes sociais. Além da suspensão das visitas, Moraes deu prazo de 48 horas para que a defesa de Jair Bolsonaro informe se ele tinha conhecimento de que a carta seria divulgada nas redes sociais do filho.
18: O relatório Justiça em Números do Conselho Nacional de Justiça reforça o comprometimento do Poder Judiciário com a transparência.
17: Entre os destaques da edição de 2026 estão dados históricos sobre a redução do acervo processual. Fernanda Porto.
20: 45,2 milhões de processos julgados em todo o Brasil. Este é um dos destaques do relatório Justiça em Números 2026, realizado e divulgado pelo Conselho Nacional de Justiça. O levantamento indica ainda que o número é maior do que o total de processos recebidos, 40,9 milhões. Na prática, o índice revela quase 20% de produtividade e comprova que, pelo segundo ano consecutivo, o Poder Judiciário brasileiro julgou mais ações do que recebeu. Os dados são referentes ao ano base 2025 e indicam ainda outros fatores, como bom aproveitamento do orçamento, equidade de gênero e raça, além da atual composição do sistema de justiça.
18: Cabe à Justiça Estadual julgar a ação penal sobre furto de bilhete premiado retirado do cofre de casa lotérica.
17: Essa definição é do STJ. Fátima Uchoa.
21: Segundo investigação, após imprimir uma aposta da Mega Sena com defeito, a funcionária de uma lotérica a refez e a entregou ao cliente. Ela guardou a aposta defeituosa no cofre do estabelecimento, mas depois a retirou. No dia seguinte, foi à lotérica com um companheiro para pedir demissão, afirmando que ele era um dos ganhadores do prêmio principal. Após analisar filmagens, o Ministério Público ofereceu denúncia por furto qualificado. A defesa alegou competência da Justiça Federal, porque o bilhete geraria direito perante a Caixa Econômica Empresa Pública Federal. Mas o ministro do STJ, Ribeiro Dantas, manteve a ação penal na Justiça Estadual, considerando que a vítima do crime foi a lotérica, que detinha o bilhete e precisou pagar o valor da aposta não estornada. E o fato de a Caixa pagar o prêmio seria apenas consequência do furto já consumado.
18: TST amplia ações de inclusão e combate à discriminação contra pessoas LGBTQIAPN+.
17: Iniciativas buscam reduzir desigualdades e garantir direitos no ambiente de trabalho. Marla Lacerda.
0: Entre as ações, o TST criou um grupo de trabalho voltado à promoção dos direitos das pessoas LGBTQIAPN+, e implementou a reserva de vagas em contratos terceirizados para pessoas trans e travestis em situação de vulnerabilidade social. Além de promover campanhas institucionais de conscientização e visibilidade, o tribunal também tem assegurado direitos em decisões judiciais da corte, como o uso do nome social por pessoas transgênero, a reparação de danos em casos de discriminação no trabalho e a garantia de benefícios trabalhistas a casais homoafetivos.
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18: A você, uma boa noite.
17: E até amanhã.
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1: Eu sou Paula Groba.
2: E eu sou Humberto Pinheiro.
1: E estes são os destaques de hoje do Jornal do Senado, que começa agora.
2: Plenário pode votar nesta terça-feira a aposentadoria de agentes de saúde.
1: Porte de arma para vítimas de violência está na pauta das comissões nesta semana.
2: Avança a proposta que libera 13 bilhões para desenrola adimplentes, fiéis empreendedor e produtores rurais.
1: Boa noite.
2: Boa noite.
1: Avançou no Congresso o projeto que destina mais de 13 bilhões de reais aos programas Desenrola Adimplentes e Fiéis Empreendedor.
2: Após impasse sobre a origem dos recursos, deputados e senadores também aprovaram a destinação de verbas para apoiar produtores de cana-de-açúcar do Nordeste. Repórter Douglas Castilho.
3: O projeto foi aprovado pela Comissão Mista de Orçamento. O principal impasse durante a discussão da proposta se deu porque 270 milhões de reais do montante do crédito aberto serão retirados de um fundo destinado ao Minha Casa Minha Vida. Mas ao apresentar seu relatório, o senador Carlos Fávaro, do PSD de Mato Grosso, explicou que os recentes aumentos orçamentários no programa habitacional, num total de 3 bilhões de reais, não permitirão que haja prejuízos ao setor.
4: Não há nenhuma precarização do programa tão relevante para o nosso país, dito por conta do aumento expressivo de recursos alocados para o programa e todo ele em execução com toda a demanda necessária garantida em orçamento.
3: A maior parte dos recursos, porém, será remanejada de um superávit do Fundo Nacional de Desenvolvimento Científico e Tecnológico, hoje o maior instrumento público de fomento à inovação e pesquisa no Brasil. Como a verba é originária de acúmulo financeiro já ocorrido, também não haverá cancelamento de nenhuma ação governamental ativa. O texto agora precisa ser votado em sessão conjunta do Congresso Nacional.
1: O senador Chico Rodrigues, do PSB de Roraima, destacou a aprovação do projeto que atualiza as regras da regularização fundiária urbana.
2: Autor da proposta, o parlamentar afirmou que a medida vai agilizar a titulação de imóveis, ampliar a segurança jurídica para famílias que vivem em áreas ainda não regularizadas e facilitar o acesso ao crédito e a investimentos em infraestrutura, especialmente em Roraima.
5: Esse projeto, ele é certeiro. Ele procura exatamente fazer com que essas pessoas que vivem, que ocupam esse espaço, na maioria das vezes informal, possam definitivamente terem o seu título, que vai ser a sua carta de alforria.
1: Já o senador Eduardo Girão, do Novo do Ceará, cobrou mais transparência do Ministério da Saúde na compra de insulinas e de dispositivos usados por pacientes com diabetes. Segundo o parlamentar, reportagens e apontamentos de órgãos de controle indicam falhas em equipamentos de aplicação e levantam dúvidas sobre as licitações, o que na avaliação dele pode comprometer o tratamento de pacientes atendidos pelo SUS.
2: Girão defendeu a divulgação dos contratos, dos estudos técnicos e das medidas adotadas para corrigir os problemas. Ele também criticou o veto ao projeto, que reconhece o diabetes tipo 1 como deficiência para fins legais e afirmou que a decisão deve ser analisada pelo Congresso Nacional. Segundo o senador, o atendimento às pessoas com diabetes exige planejamento, transparência na gestão dos recursos públicos e garantia de tratamento seguro e contínuo.
6: Se um dispositivo médico apresenta falhas, o impacto é imediato. Significa interrupção do tratamento, insegurança para o paciente, o aumento do risco de complicações.

0: oftalmologia no núcleo de saúde da família. Eu não vejo razão para a oftalmologia estar na média alta complexidade quando a gente precisa dar acesso às pessoas nos rincões desse país, onde às vezes a gente não tem um hospital, mas a gente tem uma UBS.
1: Camila Carlone, do Ministério da Saúde, defendeu políticas voltadas para a infância e a importância da detecção precoce de problemas oculares em recém-nascidos. Mauro Goldbaum, do Conselho Brasileiro de Oftalmologia, pediu urgência no enfrentamento de doenças como a catarata e o glaucoma. E Vitor Pavarino, da Organização Pan-Americana da Saúde, alertou sobre o alto custo econômico da cegueira no mundo e apontou desigualdades no acesso aos cuidados oculares.
2: A OMS ela estima que 2 em cada 3 pessoas em países de baixa renda precisam de óculos, mas não têm acesso a esses óculos. E globalmente, 1 de cada 2 pessoas que precisa de cirurgia de catarata não tem acesso a esse procedimento.
1: O líder indígena é o Esh Yawalapiti Waurá, da terra indígena do Xingu, falou das dificuldades enfrentadas em aldeias situadas em áreas remotas do país e da importância de políticas públicas permanentes voltadas para essa população.
3: A última semana de trabalho no Congresso, antes do recesso parlamentar, terá pauta movimentada no Senado.
4: A Comissão de Segurança Pública analisa o porte temporário de arma para mulheres com medida protetiva. Também estão na pauta o aumento da pena para o estelionato amoroso e a estabilidade provisória para agentes em trabalho intermitente. As informações com Márcio Maturana.
5: Na terça-feira, a Comissão de Segurança Pública analisa em votação final, antes de o texto seguir para a Câmara dos Deputados, um projeto que autoriza porte de arma temporário para mulheres sob medida protetiva de urgência. Na quarta-feira, o uso de recursos do Fundo Eleitoral para combate a calamidades está na pauta da Comissão de Direitos Humanos. É uma sugestão legislativa apresentada por um cidadão no portal E-Cidadania que pode virar projeto de lei. Ainda na quarta, em votação final, a Comissão de Assuntos Sociais pode votar estabilidade provisória para gestantes em trabalho intermitente, temporário ou por prazo determinado. O senador Paulo Paim, do PT do Rio Grande do Sul, já foi relator substituto desse projeto.
6: De fato, o trabalho intermitente é um problemão. Eu conheço muitos colegas trabalhadores que dependem do trabalho intermitente. Ele ganha por hora trabalhada e, consequentemente, ele é chamado quanto o empregador precisa dele. E alguém vai me garantir que ele está pagando fundo de garantia, né? Que está pagando todos os direitos? Claro que não.
5: Outro projeto que pode ser votado pela Comissão de Direitos Humanos na quarta-feira aumenta a pena para crime de estelionato amoroso. É quando alguém usa um relacionamento para aplicar golpes emocionais, enganando, manipulando e causando prejuízos financeiros.
3: E a proposta de emenda à Constituição, que cria regras de aposentadoria diferenciada para agentes comunitários de saúde e agentes de combate às endemias, é o principal destaque da pauta do plenário desta terça-feira. A proposta permite a aposentadoria aos 57 anos para mulheres e aos 60 anos para homens, desde que comprovados 25 anos de contribuição e de exercício na atividade. O texto também prevê a regularização do vínculo funcional dos profissionais, regras de transição, assistência financeira da União e estende os mesmos benefícios a agentes indígenas de saúde e agentes de saneamento.
4: Se a proposta for aprovada em primeiro turno, ainda terá que passar por novas sessões de discussão e por uma votação em segundo turno. Também estão na pauta a reforma do processo administrativo tributário, o incentivo à produção nacional de fertilizantes e a limitação da retenção de recursos dos fundos de participação de estados e municípios para pagamento de dívidas previdenciárias.
3: Rádio Agência, serviço da Rádio Senado, que distribui conteúdo gratuito para emissoras de todo o país, ultrapassou a marca de 5 mil rádios parceiras.
4: A rede chegou a 5.011 emissoras com média de 25 novas adesões por mês. A maioria está fora dos grandes grupos de comunicação e inclui rádios comunitárias, públicas e educativas. As parcerias estão presentes em 1.737 municípios, nos 26 estados e no Distrito Federal. Para Fernanda Nardelli, coordenadora de distribuição da Rádio Agência, o resultado reforça a democratização do acesso à informação.
7: O rádio continua sendo um veículo de comunicação confiável que consegue chegar em lugares que nenhum outro veículo consegue. E a gente vê isso com os nossos resultados.
3: As emissoras interessadas em se tornar parceiras da Rádio Agência Senado precisam fazer a

0: apenas o seu cadastro, disponível na internet no endereço senado.leg.br/radioagência.
1: Com edição de Paulo Groba e trabalhos técnicos de João Lira, o Jornal do Senado fica por aqui. Acompanhe agora as notícias da Câmara dos Deputados. Boa noite.
0: Boa noite e até amanhã.
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3: Avança na Câmara a criação de programa que leva eletricidade às escolas.
4: Parlamentares estudam utilização de bens confiscados em garimpo ilegal.
3: Projeto proíbe a divulgação de dados de servidoras com medida protetiva.
4: Boa noite. Para manter a proteção a vítimas de violência doméstica, um projeto determina que alguns dados de servidoras públicas nessa condição estejam fora da internet. O repórter Luiz Cláudio Canuto mostra os detalhes da proposta que já passou por algumas comissões da Câmara.
5: A Comissão de Administração e Serviço Público da Câmara dos Deputados aprovou o projeto que proíbe a divulgação na internet de dados profissionais de servidoras públicas que estejam sob medida protetiva da Lei Maria da Penha, principalmente o salário e o local de trabalho. A proteção também valeria para pessoas diretamente ligadas à vítima, como pais, filhos e aquelas que formam novos relacionamentos com ela. Pelo texto, o juiz pode determinar a retirada das informações dos portais de transparência ou das páginas de órgãos públicos em até 24 horas. No caso de não cumprimento da decisão, sem justificativa, deve ser instaurado o processo administrativo disciplinar para apurar a responsabilidade. O projeto acrescenta um artigo à Lei Maria da Penha, de 2006, e muda a Lei de Acesso à Informação, de 2011. Foi aprovada uma nova versão do texto, feita pelo deputado delegado Antônio Furtado, do União do Rio de Janeiro, relator da proposta na Comissão de Direitos de Defesa da Mulher. A relatora na Comissão de Administração, deputada Samia Bonfim, do PSOL de São Paulo, reconhece a importância dos mecanismos de transparência que permitem ao cidadão saber o salário e benefícios dos servidores.
6: Mas no caso específico das mulheres vítimas de violência, acaba sendo uma exposição e um novo risco para ela, porque há diversas formas de violência, inclusive a violência patrimonial. E a partir dali também dá para se identificar quais são as suas condições de vida, onde ela mora, onde ela tem a vida social dela, porque existem muitos dados para além dos dados de salário, né? Dizem respeito à alocação, ao órgão em que ela está. Então a proposta ela é muito clara, é vedar qualquer tipo de informação em se tratando de mulheres que têm medida protetiva e que, portanto, estão expostas, né? Estão vulneráveis numa condição de risco.
5: Em seu parecer, Samia Bonfim previu que o sigilo dure enquanto persistir a situação de ameaça, com revisão a cada 5 anos. As informações que não forem sigilosas poderão ser acessadas por meio de certidão, extrato ou cópia, com a ocultação das partes em sigilo. O projeto do deputado Pedro Lucas Fernandes, do União do Maranhão, ainda vai ser analisado pela Comissão de Constituição e Justiça e não precisa passar pelo plenário. Para virar lei, precisa ser aprovado na Câmara e no Senado. Da Rádio Câmara de Brasília, Luiz Cláudio Canuto.
2: Direitos Humanos.
3: Rubens Ottoni, do PT de Goiás, defende a aprovação de projeto que obriga aeroportos a oferecer salas multissensoriais e de acomodação. Relator da medida, ele assinala que a ideia é acolher passageiros neurodivergentes em momentos de crise ou desconforto.
4: Rubens Ottoni destaca que a proposta também prevê capacitação periódica para equipes de atendimento e de segurança. O parlamentar acrescenta que a matéria determina que novos contratos de concessão aeroportuária incluam essa exigência.
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7: Justiça.
8: Proposta sugere o aproveitamento de equipamentos confiscados em operações contra o garimpo ilegal. A repórter Maria Neves tem os detalhes.
9: A Comissão de Minas e Energia da Câmara dos Deputados aprovou o projeto que proíbe a destruição imediata de bens de alto valor apreendidos em garimpo ilegal, como aeronaves, embarcações e tratores. Pela proposta, esses equipamentos deverão ser aproveitados pelo poder público sempre que possível. Autor do projeto, o deputado defensor Estélio Denner, de Roraima, defende não ser razoável a simples destruição de equipamentos que podem custar milhões de reais, como é o caso de aeronaves. Ele argumenta que há situações em que esse maquinário poderia atender aos interesses do próprio Estado.
10: Por exemplo, um maquinário de uma draga que pode servir muito bem ou das regiões que precisam, por exemplo, de balsas. Vou dar um exemplo específico aqui no estado de Roraima. Nós temos aqui no estado de Roraima ainda vários e vários rios que nós usamos balsas para a gente poder trafegar nas nossas rodovias, tanto federal como estadual ou municipal. Nós temos que ter balsas. Essas balsas poderiam ser reutilizadas para essa finalidade de a gente ajudar as pessoas a se locomover dentro do estado. Então, tudo isso passa por esse projeto.
9: Dentre os destinos que podem ter os equipamentos apreendidos em garimpo ilegal, o projeto prevê, por exemplo, o leilão público, com a destinação dos recursos para fundos de fiscalização ambiental e recuperação de áreas degradadas. Outra aplicação possível prevista na proposta é a incorporação ao patrimônio público. O texto determina ainda a doação para instituições de ensino técnico ou superior. A destruição somente seria permitida em caso de risco iminente à segurança dos agentes públicos ou da população, ou se um laudo técnico comprovar que a remoção do bem é inviável ou gera risco ambiental grave. O projeto que proíbe a destruição imediata de equipamentos apreendidos em garimpos ilegais ainda será analisado pelas comissões de Meio Ambiente e de Constituição e Justiça. Da Rádio Câmara de Brasília, Maria Neves.
7: Agricultura.
4: Tramita na casa projeto de Maurício do Vôlei, do PL de Minas Gerais, que cria o Programa Nacional de Simplificação do Licenciamento Ambiental Rural de Pequeno Porte. Segundo o deputado, a medida reduz a burocracia para atividades de baixo impacto ambiental.
8: Nas palavras de Maurício do Vôlei, a proposta cria um rito simplificado para a concessão de licenças e prioriza a tramitação dos pedidos. Ele considera que o projeto gera mais eficiência e segurança jurídica ao produtor, sem reduzir as exigências de proteção ao meio ambiente.
7: Economia.
4: O projeto regulamenta a relação entre plataformas de comércio eletrônico e vendedores parceiros. De autoria de Paulinho da Força, do Solidariedade de São Paulo, a matéria estabelece regras de transparência, restringe alterações unilaterais de contratos e cria mecanismos para coibir práticas consideradas abusivas.
8: O texto prevê aviso prévio de 90 dias para mudanças que aumentem custos aos vendedores e proíbe condutas como a imposição de serviços. Paulinho da Força afirma que a medida protege pequenos empreendedores, fortalece a concorrência e reduz abusos no mercado digital.
7: Relações Exteriores.
4: Comissão aprova projeto que cria o Plano Nacional de Segurança de Fronteiras. A repórter Silvia Munhato explica os pontos da proposta.
11: A Comissão de Relações Exteriores e de Defesa Nacional da Câmara aprovou o projeto que institui o Plano Nacional de Segurança de Fronteiras. O projeto aprovado destina 30% dos recursos do Fundo Nacional de Segurança Pública para financiar o fortalecimento da fiscalização e o combate a crimes como narcotráfico e contrabando na faixa de fronteira brasileira. O relator, deputado José Rocha, do União da Bahia, modificou a proposta inicial para incluir o Ministério da Agricultura e Pecuária nos órgãos de gestão do plano.
12: Principalmente dos produtos fitossanitários que entram clandestinamente pelas fronteiras, a exemplo não só dos insumos, como também de soja contrabandeada por essas fronteiras.
11: A proposta estabelece a atuação integrada entre órgãos federais, estaduais e municipais e, para viabilizar essa coordenação, serão criados gabinetes de gestão integrada de fronteira e um centro de operações conjuntas, sediado no Ministério da Defesa. O deputado Arlindo Quinalha, do PT de São Paulo, foi contrário ao texto, afirmando que a ação nas fronteiras faz parte de várias normas infralegais que precisam ser flexíveis.
13: Tem tido iniciativas cuidando do tema. Pode não ser completo, evidentemente, mas cabe ao Executivo essas iniciativas.
11: A proposta que cria o Plano Nacional de Segurança de Fronteiras ainda será analisada pelas comissões de Finanças e Tributação e de Constituição e Justiça. Da Rádio Câmara de Brasília, Silvia Minhato.
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7: Transportes.
8: Tramita na Câmara projeto de Caroline de Tone, do PL de Santa Catarina, que proíbe o uso de drones, satélites e sistemas de inteligência artificial para a aplicação de multas de trânsito. A deputada explica que a proposta mantém o uso de equipamentos de fiscalização já previstos na legislação.
4: Caroline de Tone sustenta que o projeto garante mais segurança jurídica e previsibilidade na fiscalização de trânsito. Ela avalia ainda que a medida também protege os motoristas de formas de monitoramento que possam comprometer a privacidade e gerar abusos.
8: Paulo Guedes, do PT de Minas Gerais, requer a realização de audiência para discutir a regulamentação dos táxis intermunicipais e do transporte alternativo. Ele afirma que o debate também deve abordar os critérios adotados para a aplicação de multas e apreensão de veículos.
4: Segundo Paulo Guedes, a audiência deve reunir órgãos públicos, representantes da categoria e especialistas para discutir alternativas que conciliem a fiscalização, a segurança dos passageiros, o direito ao trabalho dos profissionais e a melhoria da mobilidade entre os municípios.
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7: Comissões.
8: Deputados analisam regras para suporte de bicicletas em ônibus urbanos. O repórter José Carlos Oliveira nos conta quais são.
19: As comissões de Viação e Transporte e de Desenvolvimento Urbano da Câmara dos Deputados aprovaram regras para suporte de bicicletas em ônibus e micro-ônibus do transporte coletivo urbano. A intenção é facilitar a mobilidade nas cidades, incentivando o uso das bicicletas no deslocamento diário, como afirma o deputado Diego Andrade, do PSD de Minas Gerais, um dos relatores do texto.
20: Nós temos muitos ciclistas no Brasil e a gente tem que estar estimulando, né, mais ciclovias e essa integração com o transporte público. Por exemplo, a gente sabe que nem todo o transporte público leva a pessoa à porta da casa dela, né? Então ela pode se deslocar de bicicleta e aí ter o suporte para colocar a bicicleta e se deslocar.
19: A proposta original do deputado Juninho do Pneu, do Rio de Janeiro, previa obrigatoriedade na instalação dos suportes de bicicleta nos ônibus. Já Diego Andrade preferiu adotar um modelo que permite a implementação da medida de acordo com a realidade de cada município. O relator também quer que a regulamentação conte com o apoio técnico do CONTRAN, Conselho Nacional de Trânsito.
20: A gente gente passa para o poder público municipal estar regulamentando essa questão, né? De acordo com quais as linhas que têm a viabilidade, os veículos que têm a viabilidade, e ao CONTRAN para poder definir como que isso será feito, né? Observando aí as normas de segurança, é claro, mas valorizando o ciclista e integrando aí os modais de transporte.
19: De acordo com o texto, as prefeituras terão autonomia para definir os trajetos de transporte público integrado e o percentual da frota de ônibus e micro-ônibus que terão suportes para bicicletas. Se também for aprovado na Comissão de Constituição e Justiça, o projeto de lei poderá ser enviado diretamente para análise do Senado, sem necessidade de votação no plenário da Câmara. Da Rádio Câmara de Brasília, José Carlos Oliveira.
7: Educação.
4: Política pública para garantir energia elétrica de qualidade nas escolas, principalmente as localizadas em áreas remotas, está sendo analisada em projeto na Câmara. Os detalhes com a repórter Sofia Peçanha.
1: A Comissão de Minas e Energia aprovou a criação do programa Luz na Escola por meio de verba do Fundo de Universalização de Serviços de Telecomunicações, o FUST. O programa apresenta os seguintes objetivos: promover a instalação de sistemas de geração de energia elétrica e apoiar as escolas em regiões de difícil acesso ou em situações de vulnerabilidade, de acordo com as metas do Plano Nacional de Educação e da Agenda 2030 para o Desenvolvimento Sustentável. Durante a votação na comissão, o relator, deputado Hugo Leal, do PSD do Rio de Janeiro, reafirmou que a promoção da equidade e da inclusão educacional, quando motivadas pela infraestrutura energética sustentável, devem ser uma prioridade governamental.
21: O projeto de lei que ora analisamos dá um passo além de garantir que a ausência de energia elétrica não seja obstáculo para a execução de políticas públicas de conectividade e educação digital.
1: Pelo texto, o programa será coordenado pelos órgãos responsáveis pelas políticas educacionais de comunicação e de energia. Além disso, o foco do projeto será em atender todas as escolas de educação básica da rede pública, em especial as localizadas em áreas remotas e sem acesso à energia. Em sua justificativa, o deputado Pedro Czai, do PT de Santa Catarina, autor do projeto, destacou que o programa surge como resposta a esse obstáculo. Dessa forma, a implementação da medida contribuirá para a sustentabilidade ambiental e a redução das desigualdades regionais. Na reunião da comissão, o deputado Guleal confirmou que o projeto destaca a importância do acesso à educação de qualidade e a inclusão digital como motores essenciais para o desenvolvimento social e econômico do país.
21: Entendemos que a iniciativa representa um avanço decisivo na universalização do acesso à energia elétrica em todas as escolas públicas, fortalecendo a integração de políticas públicas estruturantes de educação, telecomunicações e energia.
1: O Fundo de Universalização dos Serviços de Telecomunicações tem o objetivo de promover a universalização da conectividade nas escolas públicas. Atualmente, o fundo não abrange investimentos em fontes de energia renovável para escolas localizadas em áreas sem acesso à eletricidade. Portanto, a proposta altera a lei que institui o FUST, oferecendo a essas instituições os recursos necessários para se conectarem à rede elétrica e, consequentemente, à internet. Para ser aprovado, o projeto que cria o programa Luz na Escola ainda precisa ser analisado pelas comissões de Finanças, de Educação e de Constituição e Justiça. Da Rádio Câmara de Brasília, Sofia Peçanha.
7: Habitação.
8: Igor Timo, do União de Minas Gerais, é autor de projeto que amplia para 60 salários mínimos o valor dos imóveis que podem ser transferidos sem escritura pública. O deputado assinala que o propósito é reduzir custos para famílias de baixa renda, facilitando a regularização de moradias populares.
4: Igor Timo avalia que a regra atual empurra muitos compradores para contratos informais. O parlamentar ressalta que a proposta dispensa a escritura pública nesses casos, mas mantém a exigência de registro no cartório de imóveis.
8: Termina agora o Jornal Câmara dos Deputados, produzido pela Rádio Câmara, com trabalhos técnicos de Everson Urani e a apresentação de Márcio Aquiles Sardi e Val Monteiro. Boa noite.
4: Uma boa noite para você. Você fica com as notícias do Tribunal de Contas da União.
7: Minuto do TCU.
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0: 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Boa noite.

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1: Olá, muito bom dia. Começa agora o nosso Nova Manhã aqui pela Nova Brasil. Música de qualidade, informação na medida certa e, claro, um dia com muito mais leveza no seu rádio. Agora são 6:02. Eu sou Laerte Novaes.
2: Eu sou Jéssica Cruz. Bom dia, Laerte.
1: Bom dia, Jéssica. Boa terça-feira.
2: Boa terça pra você também. Muito bom dia pra você que nos acompanha aqui na Nova Brasil, no Nova Manhã. Estamos com você a partir de agora, te fazendo companhia nesta terça. Hoje, 14 de julho, e hoje a gente celebra um dos princípios mais importantes da Declaração Universal dos Direitos Humanos: a liberdade de pensamento, a garantia que o indivíduo possui de manter e defender a sua ideia ou posição em relação a um fato ou ponto de vista.
1: Nós, a imprensa, somos um dos pilares fundamentais, né, nessa liberdade de expressão. A data muito importante hoje. Hoje também é o dia do engenheiro de aquicultura. A data homenageia os profissionais responsáveis pelo desenvolvimento, manejo, aprimoramento da produção de organismos aquáticos, como peixes, crustáceos, moluscos e algas, garantindo a sustentabilidade e a segurança alimentar. 6:03.
2: Vamos falar da previsão do tempo para o nosso estado. Bom, aqui em Sergipe, Laerte, né? Esta terça-feira indica aí um céu com nebulosidade variável e possibilidade de chuvas isoladas ao longo do dia, com chances de precipitações que aumentam progressivamente rumo à noite.
1: Pois é, aqui em Aracaju, as temperaturas oscilam entre a mínima de 23 graus e a máxima de 29 graus. A umidade do ar fica em torno ali de 69%. E os ventos ganharão intensidade hoje. 6:04.
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2: E no Nova Manhã de hoje você vai saber:
1: canil clandestino com mais de 20 cães de raça é fechado em instância. Um homem foi preso.
2: Aracaju registra mais de 400 acidentes com animais peçonhentos em 2026.
1: Funcionários terceirizados protestam na UFES por atraso de salários.
2: Aplicativo permite consultar avaliação de postos de combustíveis e denunciar irregularidades.
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1: 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No final do programa, a gente revela quem será o sortudo ou a sortuda. Quem será?
2: Cruzando os dedos. Cruze aqui. Os desejando boa sorte para você.
1: A gente tá torcendo para você aí do outro lado.
2: Sempre. Não deixe de participar. Olha, aproveite bem a sua terça-feira. Fique com a gente, porque o Nova Manhã começou.

0: Nova Brasil FM, você ouviu Um Dia, Um Adeus com Vanessa da Mata. Antes teve Caminhos do Sol, Zizi Posse aqui na Mais Que Moderna Brasileira. Agora 6:11.
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3: Um canil clandestino com mais de 20 cães em situação de maus tratos, vulnerabilidade, foi desarticulado na zona rural de Estância. Um homem foi preso em flagrante.
0: Pois é, segundo a Polícia Civil, a operação foi desencadeada após uma denúncia anônima. As investigações apuraram que o local era destinado à criação e comercialização ilegal de cães das raças Yorkshire e Border Collie.
3: Ainda de acordo com a polícia, os animais eram mantidos sem alimentação adequada, sem acesso à água potável e em um ambiente com grande acúmulo de fezes e urina, apresentando sinais de debilidade física.
0: A ocorrência foi registrada pela Delegacia Especial de Proteção Animal e Meio Ambiente, o DEPAMA, e os cães foram resgatados e destinados às organizações não governamentais, às ONGs, onde receberam atendimento veterinário, tratamento e cuidados necessários. Após a recuperação, os animais estarão aptos para adoção responsável. Que coisa, né, Jéssica? É triste isso, né?
3: Eu conversando com alguns policiais que atuaram nesse caso, eles disseram que nunca tinham visto uma situação tão deplorável. Assim, fora os outros casos que tem de maus tratos, de violência física animais, que esses casos são terríveis também, mas para eles, eles nunca tinham visto um local com tanta sujeira, com tanta falta de cuidado. E olha, esse homem, ele vendia os filhotes desses animais que enfrentavam maus tratos na internet. Ele postava no Instagram os filhotinhos de Yorkshire, todos bonitinhos. E as pessoas compravam e sequer sabiam as condições em que esses animais enfrentavam, passavam. E aí vai o alerta pra você, tá? Ter canil... Se ele estiver em perfeitas condições, numa quantidade adequada de animais, não é crime, tá? Só que é importante a gente fazer um alerta para as pessoas. O ideal mesmo é você adotar. Por que não adotar
0: tantos animaizinhos bonitos nas ONGs? Tem braços.
3: Tantos animais precisando de carinho. Não é carinho, não é amor que você quer oferecer? Adota um animal que está precisando de ajuda, que está precisando ser acolhido, que nunca teve a oportunidade de viver em um lar tranquilo. E esta é a oportunidade que você pode oferecer para esse animal. Agora, se mesmo assim você não quiser pensar nesse amor, nesse carinho adotado, doado, aí você quiser comprar um animal, pesquisa bastante. E não fica só na internet, não. Quando você for comprar esse cachorrinho, vai no local onde esse animal vive para saber se realmente esse animal vive em perfeitas condições, se a mãe, o pai desse animal estão bem cuidados, para que a gente não faça uma ação irresponsável e contribua para uma atuação criminosa como a deste homem.
0: Sim, eu vi, o vídeo é torturante, viu, Jéssica? Assistiu, você vê os animaizinhos indefesos, então ali em meio às fezes, em meio à urina.
3: É de chorar.
0: É de chorar. Quem tem um animalzinho vai sentir na pele aquilo ali. Você imagina o seu animalzinho sofrendo daquele jeito. Você esteve conversando ontem com o delegado, né?
3: Sim,
0: da
3: isso.
0: Polícia Civil. Isso, eu estive assistindo esse vídeo, eu parei na metade ali, gente.
3: Terrível.
0: Eu vi aqueles animaizinhos, os Yorkshire, aquele Border Collie. Ele é responsável pelo manejo de ovelhas. Ele é um animalzinho muito inteligente, aquele Border Collie.
3: Ainda
0: e bonitinho.
3: Ainda tinha um cavalo, também nesse sítio, no canil, em clandestino, que também estava enfrentando situações críticas. Estava cheio de pulgas.
0: Triste.
3: E com feridas inflamadas. Terrível. Terrível. Mesmo. 6:15.
0: Olha, Aracaju registrou 423 notificações de acidentes com animais peçonhentos entre janeiro e julho de 2026. Os dados foram divulgados pela Secretaria Municipal da Saúde, que reforçou o alerta para os cuidados dentro de casa.
3: E de acordo com a Secretaria Municipal de Saúde, desse total, os escorpiões representam uma grande maioria das ocorrências, sendo responsáveis por 371 picadas apenas nos 7 primeiros meses deste ano.
0: Pois é, nos anos anteriores, os números mostram que o problema é frequente aqui na capital. Foram 953 casos em 2025 e 1.193 no ano de 2024. Ao todo, no período, a cidade já soma mais de 2.300 ataques de escorpiões.
3: E olha, se você ou algum familiar, né, for picado por um escorpião ou outro animal peçonhento, a orientação é agir rápido. Procure atendimento imediato, procure uma unidade de pronto atendimento. E aqui em Aracaju, as referências para esses casos são o Hospital Fernando Franco, lá no Conjunto Augusto Franco, ou o Nestor Piva, aqui na Avenida Maranhão, no bairro 18 do Forte.
0: Isso, tem mais dicas, né? Você tem que identificar, se você conseguir identificar o animal, se for possível também e seguro, tire uma foto, leve o próprio escorpião até o hospital, se isso for possível e seguro, claro. Isso ajuda a equipe médica a identificar a espécie mais rápido e aplicar o soro antiescorpiônico correto.
3: E o que não fazer, né, Laerte? Não use inseticidas comuns para tentar matar escorpiões em massa. Segundo a Secretaria de Estado da Saúde, o veneno em spray tem baixa eficácia contra eles e pode fazer com que os animais se desalojem, se espalhem, aumentando o risco de novos acidentes.
0: Isso, mas como evitar esses escorpiões em casa, né? Os escorpiões, eles costumam, é difícil evitar, porque os escorpiões, eles costumam se esconder em locais escuros e pouco movimentados, como as gavetas, as caixas, calçados, sob os colchões também, entulhos. É difícil. Você já, como é que você faz para calçar o seu sapato?
3: Eu olho, eu bato, né?
0: Você tem que bater. Eu tenho esse tique, assim.
3: Eu bato.
0: Eu bato umas 3 vezes antes de calçá-la.
3: Bato e ainda assim, eu não satisfeito, ainda coloco a mão, sabe?
0: Ainda coloca a mão.
3: Que eu também posso ser picada na mão,
0: também,
3: né?
0: Também na mão.
3: Mas enfim, as medidas práticas de prevenção são: mantenha quintais sempre limpos, né? Uhum. Evite o acúmulo de entulhos, madeiras, tijolos e materiais de construção. Vede os ralos, caixas de gordura, bocas de lobo e verifique roupas e calçados, como a gente falou, antes de vesti-los. Além de redobrar o cuidado com crianças, evitando que mexam em locais escuros ou com objetos guardados.
0: Isso aí, umas dicas essenciais para você se cuidar e não colocar a mão dentro do sapato.
3: É verdade,
0: tá?
3: Eu não posso fazer isso. Pega algum objeto e sai catando dentro.
0: Mas é difícil, ele se esconde bem ali. Você tem que bater muitas vezes para ver se tem alguma coisa. Mas a gente ali na correria, às vezes, nem lembra de fazer isso.
3: Não, eu lembro, sempre
0: você
3: penso.
0: Lembra, né?
3: Graças a Deus, nunca me deparei com essa situação.
0: Que bom. Agora 6:18.
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3: Ei, você já agradeceu pela existência dos seus amigos hoje? Agradeça, viu? Porque amigos são aqueles que celebram suas vitórias e seguram sua mão também nas derrotas. 6:20 agora.

0: Nova Brasil FM, Simone, acreditar. Antes ouvimos por aqui Tuia e Ana Vilela, Linda Juventude. Agora 6h26, bom dia.
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3: Os funcionários da empresa Clarear, que é responsável pelos serviços de limpeza da Universidade Federal de Sergipe, realizaram uma manifestação na tarde de ontem em frente à Didática 5 do campus de São Cristóvão.
0: Pois é, os trabalhadores reivindicam o pagamento dos salários e de benefícios como vale alimentação e vale transporte, que estariam com 7 dias de atraso. A categoria entrou com um processo no Ministério Público do Trabalho, que resultou em uma ação civil pública ajuizada no dia 15 de junho.
3: Em nota, a UFES informou que uma decisão da Justiça do Trabalho determinou o bloqueio dos repasses financeiros destinados à empresa Clarear. Conforme a decisão, os valores retidos deverão ser depositados integralmente em juízo, cabendo à Justiça realizar o pagamento dos salários e demais direitos trabalhistas dos empregados.
0: A universidade afirmou ainda que nos últimos meses vem efetuando o pagamento direto dos salários e benefícios dos trabalhadores terceirizados diante dos recorrentes atrasos registrados pela empresa. Segundo a instituição, a medida foi adotada para minimizar os prejuízos aos funcionários dentro dos limites de sua competência legal. Agora 6h27.
3: E motoristas de todo o país passam a contar com um aplicativo da Agência Nacional de Petróleo, Gás Natural e Biocombustíveis, ANP. Esse aplicativo, Laerte, reúne informações sobre postos de combustíveis e permite denunciar possíveis irregularidades.
0: Exatamente. Batizada de ANP, como você postos, a plataforma exibe um mapa com os estabelecimentos cadastrados e atribui notas de 0 a 5 para cada um, com base no histórico de fiscalizações realizadas pela agência nos últimos 5 anos.
3: A avaliação considera critérios como a qualidade dos combustíveis, a quantidade efetivamente abastecida pelas bombas e o cumprimento das normas do setor. Infrações mais recentes têm maior peso na nota final.
0: Caso o consumidor identifique indícios de irregularidades, como problemas na qualidade do combustível ou suspeita de prática abusiva de preços, a denúncia pode ser registrada diretamente pelo aplicativo. 6h29.
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3: O maior bem que você pode fazer a si mesmo é seguir seus princípios, sua intuição e persistir na realização dos seus sonhos. 6h30 agora, você ouve Rubel, Medo Bobo.

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0: Nova Brasil FM, você ouviu Deusa do Amor com Pepeu Gomes. Antes teve Dona com Roupa Nova, 6h45.
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2: Boa sorte.
0: Vamos às nossas mensagens?
2: Tem mensagem já de texto aqui pra gente.
0: É o pessoal que tá interagindo bastante. Um abraço aqui para o Ari Matos, do Santa Maria, que tá ouvindo a gente, sempre relembrando das passagens dele por Paulo Afonso.
2: Ah, sim, sempre tá passando por Paulo Afonso. Um abraço para você, viu? Ari Matos tá ouvindo a gente. Quem mais? Ah, esse aqui, Jéssica?
0: É o André Vasconcelos.
2: Ah, o André Vasconcelos também tá ouvindo a gente. Obrigado, André, pela sua sintonia.
0: Um beijo pro André e pra Lúcia também, que é a esposa dele. Estão ouvindo o nosso programa.
2: Quem tá ouvindo também a gente é o Ranulfo, sem L, viu? Ranulfo. Obrigado, Ranulfo.
0: Um beijo, Ranulfo. Tem mais aqui, ó. Um beijo, um alô especial para... Cadê o nome dessa pessoa? Ah, Deise! Deise, um beijo pra você. Ela que é do IPAESE, tá ouvindo o nosso programa. Tá sempre ligada no Nova Manhã.
2: Um abraço, Deise. Obrigado pela sua participação. Quem mais? O Valmir de Boleiro, em Porto da Folha, tá sempre nos ouvindo. Obrigado, Valmir.
0: Um beijo pra todos do Sertão, né?
2: Do
0: todos
2: sertão.
0: Que ouvem o nosso programa.
2: Tem muita gente ouvindo a gente.
0: Exatamente. Continue mandando sua mensagem pro 799-811. 11-1665. Agora, 6h47.
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2: Olha, começam nesta terça-feira as inscrições para o processo seletivo do Fundo de Financiamento Estudantil, FIES, do segundo semestre de 2026. Os interessados em participar do certame têm até o dia 17 de julho para fazer a inscrição no Portal Único de Acesso ao Ensino Superior.
0: O FIES financia a graduação de estudantes matriculados em cursos presenciais, não gratuitos, em faculdades privadas e com avaliação positiva no Sistema Nacional de Avaliação da Educação Superior do MEC.
2: Prioritariamente, o programa beneficia estudantes que não tenham concluído o ensino superior e não tenham sido beneficiados pelo financiamento estudantil. 6h47.
0: E o Instituto Federal de Sergipe publicou editais para o preenchimento de 171 vagas remanescentes com ingresso no segundo semestre letivo de 2026.
2: Segundo o IFES, ao todo são ofertadas 42 vagas para curso de graduação e 129 para cursos técnicos subsequentes. As vagas são para candidatos que já concluíram o ensino médio.
0: As inscrições são gratuitas e devem ser feitas exclusivamente pela internet por meio do sistema gestor de concursos do IFES até o dia 17 de julho. De acordo com a instituição, o preenchimento das oportunidades será realizado por ordem de inscrição.
2: As vagas de graduação estão distribuídas entre os campi de Aracaju, Itabaiana e Lagarto, enquanto as vagas técnicas contemplam as unidades de Aracaju, São Cristóvão, Nossa Senhora do Socorro e Tobias Barreto. 6h49.
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0: Viver é acalentar sonhos e esperanças, fazendo da fé a nossa inspiração maior. É também buscar nas pequenas coisas um grande motivo para ser verdadeiramente feliz. Agora, 6h51, você ouve os Paralamas do Sucesso. Você.

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1: Você ouviu Deixa, Lagoon e Ana Gabriela? Antes teve Tocando em Frente com Maria Bethânia. Nova Brasil FM, agora 7h10.
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3: E você, já participou, já mandou sua mensagem para o nosso 81111665? Ainda não? Mande a mensagem porque tem um kit aqui recheado de produtos Coringa te esperando, hein? Você pode levar para casa esse kit. É só mandar a mensagem 81111665. Nessa mensagem você manda nome completo, bairro e a frase.
1: O kit Coringa é meu.
3: 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No final do nosso programa, a gente vai revelar quem será o sortudo ou a sortuda. Boa sorte pra você.
1: Será que é você que já mandou a mensagem? Será que você que vai mandar a mensagem ainda é quem vai ganhar esse kit? Tem que mandar a mensagem pra gente, né?
3: Tem que mandar a mensagem pra gente. Ó, o Evilásio Macedo, ele tá ouvindo a gente no bairro Siqueira Campos, já mandou mensagem aqui pro nosso programa.
1: Bom dia pro Evilásio e também pra o José Manuel, que nos ouve lá no Fernando Collor.
3: Cleones, no Luiz Inácio, né? No Inácio
1: Cleones
3: Barbosa.
1: Luiz.
3: Cleones Luiz no Inácio Barbosa. Um abraço, Cleones.
1: Abraço, Cleones. Um alô também aqui para o Ronaldo Nunes. Ele que é da Barra dos Coqueiros, da Ilha de Santa Luzia, tá ouvindo o nosso programa.
3: E mandou a frase certinha. Sérgio Ricardo também tá em Muribeca, tá ouvindo a gente. Sérgio, um abraço pra você.
1: Ah, Sérgio, senti falta dos nomes dos passageiros hoje, né?
3: Isso,
1: que ele sempre manda pra gente. Sérgio, um alô especial pra você e pra todos os seus passageiros. O Carlos Alberto também tá ouvindo a gente lá no bairro Jabotiana. Um abraço especial.
3: Alisson Cristiano também tá nos ouvindo. Obrigado, ele tá no São José, tá ouvindo a gente, viu, Jéssica?
1: Francis Maine, acertei?
3: Francis Maine.
1: Francis Maine, ela é do bairro Santos Dumont também, ligada no Nova Manhã.
3: Cecílio Júnior também tá no Novo Paraíso e ele mandou a frase, o kit Coringa, meu, boa sorte pra você, Cecílio.
1: Boa sorte, querido. Quem mais tá ouvindo a gente? São muitas mensagens que chegam aqui pra gente. Chega, tá rodando disparado aqui o nosso WhatsApp, mas vá mandando a mensagem e, claro, participando do sorteio, porque a gente quer dar esse kit pra você, assim. A gente quer muito que o kit Coringa seja seu, mas a frase é, o kit Coringa é meu.
3: O kit Coringa é meu. Boa sorte pra você, tá? 7h12, é hora da gente saber como fica o trânsito aqui na capital sergipana, porque aqui no bairro Santo Antônio, Jéssica, na Avenida João Ribeiro, dois semáforos parados desde ontem, viu?
1: Que situação
3: desde
1: complicada.
3: Desde ontem, na João Ribeiro.
1: Ontem
3: sentido aqui com a Colina Santo Antônio.
1: Exatamente. E agora o trânsito por lá está moderado, né? Trânsito moderado, velocidade média aqui de 15 km por hora, sinal de alerta para você que está transitando pela João Ribeiro aqui no Santo Antônio.
3: Isso, na Barra dos Coqueiros, também na Barra dos Coqueiros, na José de Campos, eu sempre falo porque sempre tem um congestionamento mínimo, mas tem esse congestionamento sentido aqui a capital sergipana, nesse momento na José de Campos, 8 km por hora.
1: Atenção para você que está na Avenida Tancredo Neves, sentido saída de Aracaju, ali logo após a Avenida Augusto Franco, a passagem pela Avenida Augusto Franco, houve um acidente. Nós não sabemos ainda os detalhes desse acidente, porém, isso já está comprometendo um pouco o fluxo no trânsito neste momento. A velocidade média é de 15 km por hora.
3: Isso, vamos aqui para a Avenida Ivo do Prado, aqui na capital sergipana. E tem que ter uma faixa interditada ali ainda, né, Jéssica? Mas a velocidade média neste momento está em 10 km por hora.
1: Atenção você que está na Desembargador Mainar, está aí transitando para chegar ali nas imediações da Barão de Maruim agora. O trânsito é moderado, porém quando chega ali no cruzamento com a rua Nossa Senhora das Dores, esse trânsito fica bem lento. A velocidade média neste trecho especificamente é de 6 km por hora.
3: Isso, você já falou da Mariano Salmeron?
1: Ainda não.
3: Ainda não, pois é, porque nesse momento está em 12 km por hora na Avenida Mariano Salmeron. Na rua Mariano Salvenor.
1: Que é ali no bairro Siqueira Campos, né? Um bairro muito importante. Tem muita movimentação ali mesmo. E atenção para você que tá na Francisco Porto, tá ali transitando pela Gonçalo, tem alterações no trânsito que falamos ontem. Então a tendência também é que esse trânsito ele fique meio complicado. Agora, a velocidade média é de 15 km por hora. 7h15.
3: E agora vamos mudar de assunto. 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
3: 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Bom dia.

0: Nova Brasil FM, você ouviu Iluminados com Iná Arruda. Antes teve Abalo Psicológico, Vitor Clay e Joyce Alane. 7h25.
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2: E agora a gente fala por aqui sobre futebol. Os times sergipanos seguem na disputa do Brasileirão Série C. E ontem quem entrou em campo foi o Confiança, que enfrentou o Brusque no Mendonção.
0: O Itabaiana deu um grande passo pela permanência na Série C do Campeonato Brasileiro. Na noite de ontem, jogando no Mendonção, o time sergipano venceu o Brusque, que iniciou a rodada na liderança por 1-0 com o gol de Renatinho. Foi o terceiro triunfo seguido do tricolor na competição.
2: Pois é, a vitória levou o Itabaiana ao 17º lugar com 16 pontos, abrindo uma boa folga de 5 pontos para o Confiança, 19º colocado, abrindo o Z2. Já o Brusque perdeu definitivamente a liderança, caindo para o 2º lugar com 24 pontos.
0: Já no último jogo, o Botafogo da Paraíba recebeu Confiança no estádio Almeidão, em João Pessoa. E com uma vitória por 2-0, ampliou para 5 o número de vitórias dos últimos 6 jogos.
2: Simon e Caio marcaram para garantir o triunfo do Alvinegro da Estrela Vermelha sobre o Dragão. Com o resultado, o Belo chega à 6ª posição, enquanto o Confiança permanece na 19ª colocação. Agora 7h26.
0: Agora a gente fala de Copa do Mundo.
2: Ainda quer falar ainda sobre Copa do Mundo?
0: É, a gente tem que precisa falar.
2: Tá acontecendo e com jogos assim, ó, sensacionais.
0: É, sensacionais. Assim, só jogão, tá? Estão definidos os confrontos válidos pelas semifinais da Copa do Mundo. Ó, já estamos nas semifinais. Temos França e Espanha, Inglaterra e Argentina, que vão se enfrentar para garantir uma vaga na grande final.
2: Pois é, nas quartas de final, a França despachou o Marrocos com vitória tranquila ali por 2-0. Os franceses foram os que tiveram a melhor performance nessa fase. A Espanha, porém, conquistou a vaga ao superar a Bélgica por 2-1 e vem com um histórico recente de vitória sobre a França de Mbappé na última Eurocopa.
0: Já a Inglaterra de Harry sofreu para superar a Noruega por 2-1 e agora vai enfrentar uma resiliente, a Argentina, que mais uma vez precisou suar para vencer. Dessa vez contra a Suíça, né? Também por 2-1, já na prorrogação. O confronto é uma reedição da Copa de 86, quando Maradona eliminou os ingleses com um gol de mão. O que você acha, hein? O que você acha que vai acontecer?
2: Eu vou torcer pra Inglaterra aí. A Inglaterra de Harry Kane vai enfrentar a Argentina de Lionel Messi. Lionel Messi.
0: Eu achei que você ia torcer pra Argentina.
2: Pra Inglaterra.
0: É, eu tô torcendo pra Inglaterra. Se bem assim, tudo que eu tô torcendo não tá rolando, né? Então, enfim.
2: E entre França de Mbappé e Espanha,
0: França,
2: de Lamine Yamal?
0: Eu acho que a França, e quero que a França seja campeã da Copa do Mundo.
2: Você é fã do Mbappé?
0: Eu gosto muito do Mbappé.
2: Joga
0: muito. Que ele tem uma personalidade que é muito interessante, né? Ele é muito firme e tal. E é um bom líder também.
2: Ele é um bom líder. E também, quando precisa, ele é um pouco debochado também, viu?
0: É, a gente precisa ser debochado um pouquinho.
2: É, precisa.
0: É legal. É.
2: Vamos torcer agora pra Inglaterra. eu queria na final Inglaterra e Espanha.
0: Inglaterra e França, é meu palpite.
2: Inglaterra e França, você. É. Argentina vai dar tchau. É hora de dar tchau.
0: Tchau, hermanos. Bom, vai que, né? Tanta coisa acontecendo aí pra favorecer a Argentina. Dizem, né? Eu não tô dizendo nada. Dizem por aí.
2: Os comentários aí.
0: Que a Argentina tá com uma sorte surpreendente.
2: Em todos os jogos ela tem uma sorte surpreendente.
0: Impressionante.
2: Você foi cirúrgica agora.
0: 7h29 agora.
2: Olha, tem uma reflexão para você aqui no nosso programa. Viva a história que você gostaria de contar para os seus netos. Já imaginou essa história? Agora comece a vivê-la intensamente. 7h28, tem Gal Costa, Azul.

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0: Nova Brasil FM, você ouviu Alô, Alô, Marciano, com Elis Regina. Antes teve essa tal Liberdade, com Dani Black. Agora 7h44 na Nova Brasil.
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3: A gente segue o nosso programa Nova Manhã até às 8, porque agora, Jéssica, às 7h43 é hora de trazer informações sobre reforma tributária. Estamos aqui com ele. Temos convidado no nosso programa.
0: Eliezer Marins, advogado, consultor tributário e CEO da Marins Consultoria, está aqui com a gente em mais uma terça-feira. Muito bom dia, Eliezer.
4: Bom dia, Jéssica. Bom dia, ouvintes da Nova Brasil. Bom dia, vocês que estão nos vendo aí através do Instagram, YouTube, redes sociais. Enfim, nossa, eu não trabalho com TikTok. Vocês usam o TikTok?
0: Eu não tenho TikTok.
3: Não tem um TikTok?
0: Não tenho. TikTok,
3: né? Tô atrasado um
0: pra
3: ainda,
0: mim,
3: né?
0: O Instagram já tá bom.
4: Já tá
0: já
4: bom
0: ocupa
4: demais,
0: meu tempo bastante.
4: Ocupa demais, mas a gente tem, diz que vende, né? O pessoal diz que vende muito bem pelo TikTok, né?
0: Uhum. Assim, eu tô aproveitando que eu não preciso ainda.
4: Não precisa, eu também, se fosse você, eu não faria, não.
0: Não é? A gente tá vivendo num mundo muito acelerado,
3: muito,
0: né?
3: Acelerado.
0: E parece que cada vez que a gente mergulha em uma nova rede social, esse tempo, ele fica ainda mais curto pra gente. E aí eu tô... Tem dias que eu sumo também do WhatsApp, do Instagram.
3: Eu faço isso às vezes.
4: É bom, pra dar uma...
0: Uma respirada, né?
4: É muita polêmica. E o WhatsApp, o Instagram, depois de um tempo, virou meio que um Twitter também. Muita coisa ruim.
3: Eliezer Marins, advogado, consultor tributário.

0: CEO da Maris Consultoria. Hoje nós vamos falar sobre reforma tributária. Eliezer, isso, com essa reforma tributária, ela já saiu do papel? Quais serão os principais desafios para os empresários nos próximos anos? Ou já tem desafio aí chegando?
1: É, na verdade já tem, né? Eu não sei se vocês estão vendo, né? Mas já deu uma viralizada até um vídeo de um comerciante recebendo na maquininha de cartão, na máquina de cartão dele, o cliente pagando para ele e ele recebendo. A conta, segundo eles lá, né? Deu R$100. E aí o comerciante mostra para a pessoa que pagou que só recebeu 70. Só que no comprovante do cartão sai que o cliente pagou 100. Quer dizer, R$30 daquele valor foi direto pro chamado split payment. Deixa eu ver aqui como é que é. O split payment, que é o pagamento, direcionado para o governo. Então já o pessoal já está começando a sentir no bolso. Era a coisa que eu falava na outra rádio aqui, não sei se eu posso falar da outra rádio, né, que eu tinha um programa, e eu falava isso o ano passado inteiro sobre essa questão que iria chegar a hora, e já chegou, tá, já está aí. Já, ó,
0: o desafio já está aí.
1: Já está acontecendo.
2: Agora, segundo o governo, esse impacto financeiro, as alíquotas reais da reforma tributária, elas só serão aplicadas a partir do ano que vem. O que está acontecendo agora?
1: É, na verdade é o seguinte, já está fazendo em algumas empresas, em alguns bancos, os 5 principais bancos, só me engano, Itaú, Bradesco, Banco do Brasil, Caixa Econômica Federal e XP, isso mesmo, tô acertei direitinho, estão fazendo testes, né, sobre essa questão, mas ela já está com alguns empresários. Inclusive agora, já no mês, estamos em julho, já agora no mês de agosto, já tem a orientação da Receita Federal para que o empresário destaque o IBS, o CBS na sua nota. Então, atenção você, empresário, dá uma olhada aí que já tem ameaça de multa da Receita Federal caso você não modifique a forma como você imprime a sua nota fiscal.
0: Isso, aliás, e muita gente acredita que essa revisão tributária ela serve apenas para recuperar impostos pagos no passado. Ela também pode ajudar a reduzir a carga tributária daqui para frente?
1: Sim, sim. Está lá no artigo 165 a 169 do Código Tributário Nacional. No artigo 74 da Lei 9.430 de 96 também. O que é que acontece? Principalmente agora que o empresário ele vai ter seu dinheiro aí, entre aspas, tá, gente? A palavra saqueado, né? Para quem acha que imposto é... Enfim, vai ter seu dinheiro, entre aspas, saqueado ali na hora do pagamento. É importante que você tenha um acompanhamento mensal, né? Você ouvinte da Nova Brasil, você que está nos vendo das redes sociais, é importante que você tenha um acompanhamento mensal disso, para que você não esteja ali toda hora, a cada venda, separado lá do split payment, a questão do governo, e está separada mais, porque ali você vai estar colocando as alíquotas, cada empresa tem uma alíquota, cada produto tem uma alíquota, né? Tem um código, a empresa tem um chamado KNAI, e os produtos têm um chamado NCM, que são a nomenclatura do mercado do Mercosul, né? Então agora, principalmente, Laerte, não só de recuperar, mas de ver do dia a dia.
2: Qual é o maior mito, Eliezer, que você escuta dos empresários quando o assunto é recuperação de tributos? A gente estava falando de reforma, mas sobre a recuperação de tributos, que é um ponto importante que você sempre traz aqui e que é um questionamento desses empresários. Qual é o maior mito a respeito desse assunto?
1: É assim, ainda os pequenos empresários, Jéssica, ainda... Eles, mesmo que está lá no artigo 165 do Código Tributário Nacional, está lá permitindo que você faça, eles têm medo de dizer assim, olha, nossa, a Receita Federal vai vir aqui me fiscalizar, aí a Receita Federal vai olhar isso, aí, geralmente o que é, vamos falar a verdade aí, que muita gente não fala. O empresário fez coisas erradas no passado, não declarou certas coisas, passou pela conta corrente dele valores não declarados, passou por outros tipos de recebimento e não informou a Receita. Só que quando, por exemplo, você contrata a Marins Consultoria, uma empresa de auditoria, para ir lá fazer essa recuperação, a gente olha todos os documentos dos últimos 5 anos, como manda o artigo 165 do Código Tributário Nacional. E, obviamente, se eu ver, nós já vimos, chegamos a ver várias vezes, documentos falsos para que o empresário recebesse crédito. O que a gente faz como empresa de auditoria? A gente, logicamente, já fala antes de qualquer tipo de qualquer coisa, a gente já fala, olha, isso aqui a gente não trabalha, nós não vamos trabalhar com esse tipo aqui de documento. Então, nós já excluímos. Então, a preocupação do empresário é que a Receita vá, depois que ele receber algum dinheiro, alguma coisa, que a Receita vai ficar de olho nele ou ir atrás dele. Não, ao contrário. Quando você faz a recuperação, quando você faz uma auditoria, você está se protegendo. Você não está só fazendo uma auditoria para receber de volta o que você pagou a mais, como você está se protegendo. Realmente o pequeno empresário pensa assim, mas na realidade do dia a dia, quando a nossa equipe de auditores pegam documentações, por exemplo, falsas, a gente vai rejeitar essa documentação, obviamente, muito antes da Receita Federal chegar a ver alguma coisa. Então, a gente protege o cliente muito antes de qualquer coisa.
0: Isso, Eliezer Marins, na sua opinião, na sua visão, assim, na visão da Marins Consultoria, o que pesa mais para as empresas? É a alta carga tributária ou a falta de um bom planejamento ali tributário?
1: Não, vamos ser sinceros, né? Porque a gente trabalha com isso aqui, que a gente vai ficar jogando só sardinha pro nosso lado. O que pesa realmente é a alta carga tributária, né? Não é uma falta de planejamento que pesa. Obviamente, a falta de planejamento pesa por quê? Porque há uma alta carga tributária. Então, se nós já somos o segundo país da América Latina com maior carga tributária, isso é o que pesa. Então, vamos ser sinceros aqui. Por exemplo, não estou falando de política, mas no governo do Bolsonaro, que ele isentou várias empresas de várias coisas, que diminuiu os impostos lá e tal, essas coisas. Essa é a principal questão, a questão de ter alta carga tributária. Agora, veja só, você só precisa de uma empresa como a Marins porque você está morando num país chamado Brasil que tem essa alta carga tributária. Obviamente, quanto mais austeridade fiscal, quanto mais fiscalização, quanto mais responsabilização, quanto mais imposto, mais a empresa vai precisar de uma empresa, por exemplo, como a Marins Consultoria, para poder baixar os custos dela.
0: Isso, temos uma alta carga tributária, sim, mas procurando uma boa consultoria pode amenizar esses impactos.
1: Amenizar, né? Exatamente.
0: Amenizar,
1: gente,
0: né?
1: Amenizar. Nós não fazemos nenhum milagre. A gente não vai falar aí no Instagram ou qualquer rede social que a gente vai fazer algum milagre. Mas a gente consegue valores expressivos. A gente consegue reduzir em média 30% o custo de uma empresa. Então, se uma empresa pagar 100 mil reais de imposto, a gente conseguir lá 30 mil reais, a gente conseguir dar 30 mil reais de economia, é muita coisa. Né? E é um dinheiro que era perdido para ela. Então, a gente consegue amenizar. Mas nós estamos no país de alta carga tributária.
2: E o que muda na rotina financeira de uma empresa quando ela passa a fazer um planejamento tributário contínuo?
1: Então, a tributação ela deixa de ser apenas uma questão de obrigação principal e acessória e ela passa a ser dinheiro, ela passa a ser fluxo de caixa, como é para a Avan, como é para os grandes atacadistas, como é para a Ambev, como é para todas essas grandes empresas. Elas têm um compliance. O que é um compliance, você ouvinte da Nova Brasil, você que está nos vendo no Instagram nesse momento? É um conglomerado de contadores, auditores, advogados da área tributária, que trabalham ali dia a dia vendo alíquota, vendo novas leis, certo? Então acaba virando um costume, é aquele corte de barba, né? Para quem faz barba, por exemplo, toda semana, é aquele corte de cabelo todo mês, Não é negócio que a pessoa vai deixar, fazendo uma analogia aqui, deixar o cabelo crescer, ficar gigante, para depois correr atrás e cortar o cabelo. Então, acaba virando um costume. Que é difícil, Jéssica. A verdade é essa, é bem difícil. Mas as que conseguem, a gente tem os clientes nossos, a gente faz todo mês.
2: Eliezer, muito obrigada pela sua participação. Eliezer Marins, advogado, consultor tributário, CEO da Marins Consultoria. E claro, antes de ir, por favor, informe pra gente, redes sociais, canais, onde os nossos ouvintes podem encontrar a Marins Consultoria.
0: Os empresários que estão nos ouvindo agora, também, que desejam amenizar esses também, impactos. Né?
1: Também, agradecer aí a audiência, agradecer a cada ouvinte empresário que entrou em contato conosco. E caso você que não entrou em contato conosco ainda queira entrar, você que está nos ouvindo aí do seu carro, da sua casa, do seu computador, do seu celular, é marinsconsultoria.com.br ou o Instagram meu particular, por enquanto, tá só no meu, Eliezer com Z, ponto Marins com S. Então, marinsconsultoria.com.br no site, e o Instagram é eliezer.z.marins. Muito obrigado vocês, ouvintes aqui, por nos suportar num tema que é um pouco chato, e obrigado mais uma vez por estar aqui na Nova Brasil.
2: Obrigada, Eliezer. Obrigada, Gabi. Bom dia para vocês. Agora, 7 horas e 57 minutos com o sorteio.
0: Com o sorteio, tem brinde. Agora tem o sorteio de um kit Coringa recheado. Que maravilha.
2: Quem tô será, sentindo, hein?
0: O cheirinho de cuscuz daqui. Gente.
2: Quem será que levou
0: quem?
2: Pra... Que vai levar pra casa, né, o kit Coringa? Bom, vem lá do Ponto Novo. E final do telefone, 4979. Eu tô falando da...
0: Quem?
2: Ana Paula Cardoso Barbosa Paz. Ana Paula, parabéns.
0: Ana Paula. Parabéns, Ana Paula. Participou certinho, mandou a mensagem. O kit Coringa é meu, a mensagem de hoje, né, Jéssica?
2: Exato.
0: Frase. Isso, perfeito. Parabéns, viu? Eu quase que ouvi um Ana Passos.
2: Não, porque Ana Passos tá aqui também.
0: Ana Paula.
2: Bom dia, Ana Passos. A Ana Paula. Ana Isso. Paula, olha, nossa equipe vai entrar em contato contigo para que você possa retirar o seu kit aqui na rádio, na Nova Brasil. Tá bom? Combinado?
0: Isso, combinado. Jéssica, fim do nosso programa de hoje, Nova Manhã. Quero agradecer aqui a presença de cada um dos ouvintes que participaram com a gente. Obrigado, parabéns a você que vai levar para casa esse kit. E Jéssica, mais uma vez, obrigado pela sua parceria aqui no Nova Manhã.
2: A gente que agradece sempre a você, ouvinte. Obrigada também, Laerte, pela parceria. Um beijo enorme para você que tá do outro lado. Hoje é terça, amanhã é quarta, meio de semana, e a gente segue junto aqui no Nova Brasil.
0: E finaliza o programa de hoje com o seu Jorge.
2: Burguesinha.

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0: Nova Brasil FM, 8:23.
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2: Nova Brasil FM, 8h26.
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4: Nova Brasil FM 8:54.
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Mais que moderna brasileira, 9:01, uma ótima manhã de terça-feira para você que está aqui na sintonia da Nova Brasil. A gente abre essa hora com Gilberto Gil, Andar com Fé.

0: Nova Brasil, e esses foram os Paralamas do sucesso La Bella Luna, mais que moderna, brasileira. Agora 9h16. 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
1: 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Informa a temperatura. 26 graus.
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0: De volta com Tunai Frisson.

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0: Nova Brasil e o Seu Jorge com Marisa Monte, Quando Chego, 9h35. 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
1: 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Economia Sem Filtro, com Thiago Salomão.
2: A Copa do Mundo ainda não acabou, mas já temos um vencedor, pelo menos no lado financeiro.
3: A FIFA vai conseguir fazer a sua Copa mais lucrativa da história. 13 bilhões de dólares é o faturamento que ela deve ter nesse ciclo de 4 anos da Copa, que é quase 70% maior do que o da Copa de 2022. Óbvio, o fato de ter muito mais seleções, são 48 seleções contra 32 na Copa anterior, e isso gerou mais partidas e também algumas receitas extras, como a revenda de ingressos que ela criou e deu um faturamento absurdo para ela de 3 bilhões de dólares, e também até aquelas paradas no meio dos jogos, a pausa da hidratação, que gerou uma receita milionária de patrocínio. Enfim, é a FIFA sabendo monetizar ainda mais a competição mais assistida do mundo.
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0: De volta para curtir um clássico da nossa música.

0: Nova Brasil FM, esse foi Guilherme Arantes. Marina Noir também teve Djavan com palco.
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0: O Conselho Nacional de Política Energética deve decidir hoje sobre o aumento da mistura de etanol anidro na gasolina. A proposta eleva o percentual de 30 para 32%. O governo afirma que a mudança pode reduzir a necessidade de importação de gasolina. Já representantes da indústria automotiva defendem novos estudos sobre possíveis impactos em veículos mais antigos. E as inscrições para o Fundo de Financiamento Estudantil do segundo semestre começam hoje e seguem até sexta, dia 17. O cadastro deve ser feito pelo portal Acesso Único do Ministério da Educação. Nesta edição, vão ser oferecidas cerca de 44.900 vagas em instituições privadas de ensino superior. 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Faltando 4 para as 10. 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
0: Conviver com uma doença inflamatória intestinal requer alguns cuidados no dia a dia, mas é possível manter uma boa qualidade de vida. A alimentação balanceada, a prática de atividades físicas leves, técnicas de relaxamento e o controle do estresse são importantes aliados, já que o estresse pode desencadear ou intensificar os sintomas. O acompanhamento médico regular é fundamental para monitorar a evolução da doença, ajustar o tratamento quando necessário e garantir um melhor controle ao longo do tempo.
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0: Nova Brasil e a Cássia Eller com Nando Reis, Relicário. A gente ouviu também Fala Mansa, mais um dia de sol. E olha, para você que quer conhecer os artistas que estão desenhando o futuro da MPB, prepara aí os ouvidos, hein? Os ouvidos, porque toda segunda tem o novo Sempre Vem. A Nova Brasil abre espaço para os novos talentos, os lançamentos mais quentes e tudo que está movimentando a nova cena da nossa música. O som que vai ditar o ritmo da sua semana passa primeiro por aqui, na Mais Que Moderna Brasileira, 10h17. 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
2: Nova Brasil FM, 10h20.
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3: Milton Nascimento, caçador de mim.

0: Nova Brasil, fechando esse bloco com mais um clássico da nossa música, Pepeu Gomes, Mil e Uma Noites de Amor. 10h37 agora, bom dia pra você.
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6: Nova Brasil FM, 10h40.
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0: Nova Brasil, e essa foi Maria Rita. Encontros e Despedidas. Também teve Gilberto Gil com Refazenda.
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0: Bora relembrar mais um clássico. Azul é uma canção interpretada por Gal Costa, lançada em 82 no álbum Minha Voz. Composta por Djavan, a música se destaca pela sua melodia envolvente e letra poética. Bora conferir então Gal Costa, Azul, no Arquivo Nova Brasil.

0: Nova Brasil e o destaque do nosso arquivo Gal Costa Azul.
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0: O segundo voo da Força Aérea Brasileira com ajuda humanitária a Cuba decolou hoje no Aeroporto Internacional de Porto Alegre. A aeronave levou 32 toneladas de leite em pó para o país caribenho, que enfrenta uma grave crise de desabastecimento de alimentos e energia. O primeiro voo já havia decolado ontem da base aérea de Canoas, no Rio Grande do Sul, com 16 toneladas do produto. Ao todo, o Brasil enviou 48 toneladas de leite em pó ao país, em operação que usou alimentos da Companhia Nacional de Abastecimento. E a senadora Damaris Alves defendeu ontem a ex-primeira-dama Michele Bolsonaro e reafirmou que Flávio Bolsonaro ainda é seu pré-candidato à presidência. No plenário do Senado, a ex-ministra disse estar sendo atacada nas redes sociais após uma reportagem afirmar que ela teria deixado de colaborar com a elaboração do plano de governo de Flávio Bolsonaro. 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Faltando 2 minutos para as 11, eu, Cláudia Nakazato, tô indo embora, volto amanhã a partir das 6 da manhã. A Ana Pelisser já tá por aqui para te fazer companhia a partir de agora. Um beijo para você, uma ótima terça e até amanhã. Tchau.
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8: Nova Brasil FM, 11h24.
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0: A nossa viagem agora é para o ano de 1977, quando Chico Buarque escreveu a letra para uma melodia composta por outro genial, Sivuca, no ano de 1947. Aí deu origem a um clássico da música popular brasileira, a canção João e Maria. Essa canção faz parte do disco Os Meus Amigos São Barato, da Nara Leão. Bora recordar juntos aqui, João e Maria, Nara Leão.

0: mais que moderna brasileira. 11h38. 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
4: 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Informa a temperatura. 28 graus.
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0: Nova Brasil, 15 para o meio-dia. O novo sempre vem aqui pela Nova Brasil. João Marcelo Bosco chega agora trazendo as novidades da música brasileira.
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3: Olá, vamos ouvir Murilo Chester e Raquel Reis na música Por Que Não? Tanto Murilo Chester como Raquel Reis vêm se firmando como grandes nomes da nova música brasileira. Intérpretes, compositores, produtores. Através dessa colaboração, eles cruzam as plateias e apresentam a sua música a mais pessoas, sobretudo aqui, para todo o Brasil, na Nova Brasil. O novo sempre vem.

João Marcelo Boscoli, que volta amanhã durante a nossa programação com mais novidades da música brasileira. E ó, toda segunda-feira, a partir das 8 da noite, João Marcelo chega aqui na programação da Nova Brasil, trazendo uma hora completinha com os novos artistas da nossa música. Em O Novo Sempre Vem, só aqui na Mais Moderna Brasileira. Agora tem Jorge Versilo, Mona Lisa.

0: Nova Brasil com o Jota Quest, o vento fechando essa hora. Jorge Vercillo também passou por aqui com Mona Lisa.
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0: O presidente eleito da Colômbia, Abelardo de la Espedia, anunciou o fim dos diálogos com as guerrilhas do país. Ultradireitista disse ontem que vai extinguir o Conselho Presidencial de Paz e a Jurisdição Especial para a Paz, tribunal criado pelo acordo de 2016 que julga crimes cometidos durante o conflito armado de meio século na Colômbia. Espedia também confirmou que fará sua cerimônia de posse em uma instalação militar no sul do país no dia 7 de agosto, mesmo após o atual presidente Gustavo Petro determinar que nenhum estabelecimento militar sirva para o ato. Mudando de assunto, o número de mortos em um incêndio que atingiu um bar de Bangkok, capital da Tailândia, subiu para 30, informaram as autoridades hoje. Familiares das vítimas ainda aguardam a identificação de alguns corpos. O incêndio começou na madrugada de ontem em um bar da capital e deixou 75 feridos, sendo 24 em estado crítico. A polícia investiga negligência como principal linha de investigação, incluindo a possibilidade de saídas de emergência obstruídas. Mais que moderna, brasileira, faltando 2 minutos para o meio-dia, depois do intervalo, tem Sob Medida.
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1: Meio dia mais 3 minutos, começando mais uma tarde aqui pela Nova Brasil. Que seja a melhor tarde da sua vida. É isso aí.

Cris. Teve também a Rita Lee com Pega Rapaz, aqui na Mais Moderna Brasileira. Meio-dia e 24, uma linda, uma ótima tarde pra você. A gente segue aqui curtindo uma hora de músicas direto, sem intervalos. É o Sob Medida. 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E seguindo aqui no Sob Medida agora, com a Ana Carolina. A canção tocou na hora errada.

0: Nova Brasil, meio-dia e 32.
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0: Nova Brasil com Carlinhos Brown, a namorada.
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0: E agora aqui no arquivo a gente vai recordar uma canção lançada no ano de 1983. Coração de Estudante. Surgiu da parceria de Milton Nascimento com Wagner Tiso. Essa canção foi inspirada na juventude, na luta pela democracia e na memória do estudante Edson Luiz, morto durante a ditadura em 1968. Bom, virou trilha das Diretas Já e até hoje é lembrada como um hino de esperança e força dos estudantes brasileiros.

0: adoro. É assim que a gente encerra essa edição de Sob Medida. A gente curtiu uma hora de música direto, sem intervalos. Teve também o sonsaço da Legião Urbana, Vento no Litoral. Mais que moderna, brasileira. Agora faltando 3 minutos para 1 da tarde.
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7: Nova Brasil FM, 1 hora.
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1: Carolina Carol Bella integra o álbum Toquinho, lançado no ano de 1970. A composição é do Toquinho e do Jorge Benjor. E a canção nasceu em homenagem à jovem Carolina, que inspirou os dois músicos e também deu origem a outro clássico da dupla. Que maravilha! Então bora recordar. Jorge Benjor e Toquinho juntos com Carolina Carol Bella.

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2: 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Informa a temperatura. 28 graus.
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0: Aqui na mais moderna brasileira, 1h39. 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

0: meio-dia. 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
5: Nova Brasil FM, 1h41.
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0: Ana Carolina fechando essa hora. Teve também Guilherme Arantes, cheia de charme.
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0: A Anvisa aprovou o registro de uma nova vacina trivalente contra a gripe, chamada Fluprevile. O imunizante é indicado para pessoas a partir de 6 meses de idade e combate cepas dos vírus influenza A e B. De acordo com os órgãos reguladores, os estudos clínicos apontaram uma eficácia de até 73% na prevenção da doença em adultos e de até 65% em crianças. Para que a nova vacina seja disponibilizada no SUS, ela ainda vai precisar passar pela avaliação da Conitec e pela aprovação do Ministério da Saúde. Bom, e ainda falando sobre saúde, hein? O Ministério da Saúde iniciou a substituição gradual da insulina NPH pela insulina glargina no SUS. O novo medicamento de ação prolongada e dose diária única vai beneficiar pacientes de 2 a 18 anos incompletos com diabetes tipo 1, além de idosos a partir de 70 com diabetes tipo 1 ou 2. Mais de 254 mil unidades do remédio e 52 mil canetas aplicadoras reutilizáveis já começaram a ser distribuídas e devem chegar a todos os estados até o fim de julho. Para ter acesso, o paciente deve apresentar a prescrição médica em uma unidade básica de saúde. 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Agora faltando 1 minuto para as 14h.
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Mais que moderna brasileira, boa tarde, tudo bem? Como é que você tá? Tudo em paz? Tranquilinho mesmo por aí? 2:06. Eu sou Jairo de Andrade e a partir de agora nós estamos juntos aqui na Nova Brasil FM. Hoje a gente começa com Jorge Vecilo.

0: Gilberto Gil aqui na Nova Brasil FM, só quero um xodó. Muito bem. E você tá afim de ir para um show aqui com a Nova Brasil FM? Segue a gente lá no Instagram, Nova Brasil FM Aracaju. 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É mais uma para curtir com a Nova Brasil FM, mais que moderna, brasileira. Agora são 2h19.
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0: Mais que moderna, brasileira, Nova Brasil FM, 2h23, Fernanda Abreu.

0: Marisa Monte aqui na Nova Brasil pra gente fechar esse bloco. 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
7: Nova Brasil FM, 2h42.
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0: Mais que moderna, brasileira na Nova Brasil. Roupa Nova e Tony Garrido.
1: Me ajuda, vai batendo papo. 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

0: Heróis da Resistência, pra gente fechar a hora aqui na Nova Brasil FM.
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0: Vamos lá, começaram nesta terça-feira as inscrições para o processo seletivo do Fundo de Financiamento Estudantil FIES do segundo semestre de 2026. Os interessados em participar do certame têm até o dia 17 de julho para fazer as inscrições no Portal Único de Acesso ao Ensino Superior. O FIES financia a graduação de estudantes matriculados em cursos presenciais não gratuitos em faculdades privadas e com avaliação positiva no Sistema Nacional de Avaliação da Educação Superior, do MEC. Prioritariamente, o programa beneficia estudantes que não tenham concluído o ensino superior e não tenham sido beneficiados pelo financiamento estudantil. 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

0: Cleiton e Cledir aqui na Nova Brasil 93.5. 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Agora são 3 horas, 20 minutos.
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4: Nova Brasil FM, 3h23.
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0: Folhetim com Gal Costa na Nova Brasil FM, mais que moderna, brasileira. Agora são 3h38.
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0: Mais que moderna brasileira, Nova Brasil FM, Caetano Veloso e Maria Gadu.
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0: Pra gente fechar essa hora, Marcos Sabino, Reluz, a gente relembrando aí essa música. E já já a gente começa o nosso Sob Medida.
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0: O Itabaiana deu um grande passo pela permanência na Série C do Campeonato Brasileiro. Na noite de ontem, jogando no Mendonção, o time sergipano venceu o Brusque, que iniciou a rodada na liderança por 1-0, com gol de Renatinho. Foi o terceiro triunfo seguido do tricolor na competição. A vitória levou o Itabaiana ao 17º lugar, com 16 pontos, abrindo uma boa folga de 5 pontos para o Confiança. Já o Brusque perdeu definitivamente a liderança, caindo para o segundo lugar com 24 pontos. 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
6: A partir de agora a gente começa o Sob Medida, uma hora só de músicas aqui na nossa programação. São 4 horas, 4 minutos e a gente começa o nosso Sob Medida de hoje com Barão Vermelho e Frejá.

Nova Brasil FM, mais que moderna brasileira, esse é o Sob Medida, uma hora só de músicas aqui na nossa programação. 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Agora 4 horas 31 minutos.

0: E assim nós vamos fechando aqui o Sob Medida com o Pepeu Gomes na Nova Brasil FM. Foi uma hora só de músicas aqui na Sintonia 93.5. O Sob Medida pode voltar a qualquer momento na nossa programação. Você vai ouvir com certeza a próxima edição que eu sei.
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0: O Instituto Federal de Sergipe publicou editais para o preenchimento de 171 vagas remanescentes com ingresso no segundo semestre letivo de 2026. Segundo o IFS, ao todo, são ofertadas 42 vagas para cursos de graduação e 129 para cursos técnicos subsequentes. As vagas são para candidatos que já concluíram o ensino médio. As inscrições são gratuitas e devem ser feitas exclusivamente pela internet por meio do sistema gestor de concursos do IFS até o dia 17 de julho. De acordo com a instituição, o preenchimento das oportunidades será realizado por ordem de inscrição. As vagas de graduação estão distribuídas entre os campi de Aracaju, Itabaiana e Lagarto, enquanto as vagas técnicas contemplam as unidades de Aracaju, São Cristóvão, Nossa Senhora do Socorro e Tobias Barreto. 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
1: Engenheiros do Havaí aqui na Nova Brasil FM, pra ser sincero. Eu sou Jairo de Andrade, muito obrigado pela sua companhia, pela sua audiência. Vou me despedindo de vocês. Uma boa tarde, bom início de noite. Até amanhã, daqui a pouquinho tem Nova Brasil em campo.
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12: 5 horas e 27 minutos. Boa tarde, grande abraço para você ligado na Nova Brasil FM. Está começando o Nova Brasil em campo. Comigo, Weber Lima, Renan Teixeira, Celso Cardoso e o Gavião. Estaremos juntos até às 7 da noite, falando muito de futebol no seu rádio, no aplicativo e também no youtube.com/Nova Brasil em campo. youtube.com/Nova Brasil em campo, youtube.com/jornalismo Nova Brasil. Para você participar da nossa enquete de hoje, é muito fácil, é só entrar lá no YouTube. Você pode mandar também pelo WhatsApp a sua mensagem no 11 943 805 100, 11 943 805 100. A gente vai trazer o tema. Ontem tivemos um vídeo do Neymar, né? do Neymar lá do futuro, né? Com a taça da Copa do Mundo de 2030 e tal. E hoje nós temos a continuação daquele vídeo. Hoje nós temos a continuação daquele vídeo, a gente vai falar sobre isso. A enquete de hoje é a seguinte: você acredita em Neymar na próxima Copa? Sim ou não? Você manda a sua mensagem, participa conosco. Olha aqui, rapaz, no Nova Brasil em Campo, 60% sim, 40% não. Vamos lá, aqui no jornalismo Nova Brasil, 60% não, 40% sim. É, diferentes, né? São páginas diferentes, públicos diferentes. Jornalismo Nova Brasil e Nova Brasil em Campo. Vamos para as manchetes, lembrando que os trabalhos técnicos de Ricardo Simões, Cezinha Martins, Lucas Monteiro, na mesa de som, Celcinho Roberto, na produção de Antônio Lima, com pão de alhozinho da Jogo. Vamos às manchetes com Edson Rufino, Lucas Basílio, Felipe Camargo, Felipe Oliveira e Antônio Lima.
0: Amanhã, às 4 horas da tarde, Inglaterra e Argentina se enfrentam por uma vaga na grande final da Copa do Mundo. Argentinos acreditam na superstição da camiseta, já os ingleses contam com a força de sua torcida para alcançar o maior palco do mundo depois de 60 anos.
5: No Corinthians, problemas fora de campo não faltam, mas dentro de campo segue o trabalho forte. Essa reta final de preparação para a volta ao Campeonato Brasileiro, esse segundo semestre, além do Brasileirão, Libertadores da América e também Copa do Brasil. A promessa da diretoria é que nas próximas horas, nos próximos dias, tudo será resolvido.
13: Movimentações de mercado no São Paulo. O tricolor paulista fica próximo da contratação de Aurélio Butá, lateral de 29 anos, livre no mercado. Mas, por outro lado, Alan Franco não segue no tricolor paulista. Ele parte rumo ao Tigres do futebol mexicano.
14: Com a chegada do zagueiro Alexander Barbosa, técnico Abel Ferreira cogita mudar esquema de jogo na escalação do Palmeiras. A gente vai ouvir hoje mais de Maurício, que fala sobre o ambiente encontrado no retorno ao Verdão.
15: No Santos, Gustavo Cavajero é a novidade. Paraguaio está de volta após empréstimo e disputa da Copa do Mundo. Técnico Cuca encaminha a preparação para o duelo desta quinta-feira com o Botafogo no Rio pelo Campeonato Brasileiro. E alta cúpula santista consegue pagar salários da carteira que estavam em atraso. Correria agora é para poder pagar direitos de imagem também em atraso.
0: Danilo se reapresenta ao Botafogo na semana que vem. Fluminense perto de renovação com Lúcio Acosta e Bruno Tabata está de saída do Internacional.
12: Portanto, aí as manchetes do Nova Brasil em Campo, com pão de alhozinho da Jogo. Portanto, aí as manchetes, a gente vai para a nossa enquete, só trazendo a informação: a Espanha está vencendo a França 2-0, se classificando a final da Copa do Mundo. Deixa eu mandar um abraço aqui, abraço para o Reginaldo Carvalho, lá da Polifiltro, sempre ligado também no futebol da Nova Brasil, arrebentando, rapaz, com o nosso Renan Teixeira, Celso Cardoso, Gavião. Boa tarde, Renan, tudo bem?
16: Boa tarde, Weber, Celso, Gaviva. Boa tarde a todos que nos acompanham aqui na Nova Brasil. Surpreendente esse resultado.
12: 2-0, hein?
16: 2-0.
12: Já poderia ter sido 3, né? Porque o Yamal estava um pouco à frente, fez o terceiro, mas estava impedido.
16: Estava um pouquinho à frente. Não surpreendente a vitória da Espanha, mas a forma com que o jogo está sendo jogado. Está sendo um atropelo. Um atropelo da Espanha, né?
12: Tático. Que não é uma novidade, viu? Porque os últimos dois confrontos, valendo Liga das Nações e Eurocopa, os espanhóis bateram os franceses.
16: Mas a forma com que o jogo tá se desenhando, essa França que a gente viu até agora na Copa, avassaladora, indo para cima, fazendo gols e criando muita chance, gerando muitas oportunidades, e nenhum momento nesse jogo contra a Espanha aconteceu, né? Então, isso para mim é o mais surpreendente. Não somente o resultado.
12: Celso Cardoso, boa tarde, Celso, tudo bem?
17: Grande tarde para você, meu amigo Weber.
12: Calma, que você vai ver o vídeo que você pediu para fazer no IA, a gente vai colocar aqui.
17: Aliás, o senhor, eu tava esperando o Veloso para fazer o programa, o senhor falou que a gente ia puxar fila para pedir desculpas pro Neymar, acho que vai ter uma filinha aí. Você primeiro, Neymar depois, pra
12: do
17: gente.
12: Do quê?
17: Né?
12: Do quê?
17: desculpas.
18: O Neymar? Neymar não jogou nem 10% do Brasil da Copa.
17: Não, é o que a gente imaginava. É
16: porque não tinha condição de jogar, né?
18: É. Não, o Ancelotti falou que tinha 90 minutos para jogar.
17: Ah, enfim, sobre esse vídeo, a gente fala, eu tô rindo porque, na verdade, é para ter aquela coisa de motivação, né?
18: Tem.
17: Mas parece comédia.
18: É.
17: Comédia. Agora, sobre o jogo que tava falando, não tem como, né? Semifinal de Copa do Mundo, bola rolando. E o que me chama a atenção, a gente ouve muitas teorias, né? Ah, que posse de bola. A Espanha, ela personifica essa questão da posse de bola inteligente. Ela controla o jogo, quanto mais ela ficar com a bola, e isso diante de um rival tão forte quanto a França. Então, o futebol mais bonito da Copa, França. Agora, a eficiência espanhola, pelo amor de Deus.
18: É.
17: Bem, não tem o que discutir. Me lembra muito outras Copas, quando tivemos seleções. Claro, não era nascido ainda, 54, Hungria. 74, Holanda. 82, Brasil. Seleções tinham um futebol muito bonito, mas ficaram pelo caminho diante de seleções mais eficientes.
18: Boa, Celso, ó, quem tá mandando uma mensagem aqui pra gente, trabalha com você lá na Times, né? É o Eduardo Thiago, grande Dudu, um parceiro meu, que acabou de me mandar a apuração da eleição do São Paulo. O Dedé está fora, foi mais um expulso do quadro de sócios do Tricolor, né? Então, o Dedé está fora. Obrigado, viu, Dudu, um abraço pra você.
17: Até mais.
18: O Dudu que está trabalhando lá na Times, o nosso Celso Cardoso também, diariamente. Como é o programa lá, Celso? O horário?
17: Times, NBC Esportes, 8h30 da noite.
18: Boa.
17: Ao vivo.
18: Boa, boa, boa. É o seguinte, Gaviva. Boa tarde, Gaviva. Tudo bem? Tá assistindo aí o atropelo da Espanha, Gaviva?
19: Tô assistindo e tá um atropelo mesmo. Boa tarde, Weber, Renan, Celso, toda a galera da produção, áudio, vídeo, nossos ouvintes. Vou falar, hein? Eu não sei se é aquele negócio que eu falei de ontem, da soberba lá que a França podia entrar de salto alto. Não sei se é isso que aconteceu. A Espanha, que nem o Renan falou, tá dando um banho.
18: É, rapaz, tá dando um banho realmente. O pessoal, a gente tá assistindo aqui, né? Estamos chegando aos 20 minutos finais da partida e a Espanha vence por 2-0. Vai precisar de uma mágica do Mbappé aí para pelo menos empatar, para levar a prorrogação essa partida. 17:36. Gaviva, tem vídeo, hein, Gaviva? Tem mais um do Neymar, Gaviva. Vamos assistir?
19: Tem mais um, é?
18: É, a continuação.
19: Ontem teve aquele. Ontem teve aquele do Neymar em 2030 conversando com o Neymar garoto. Mas o Neymar de 2030 já tava com o troféu na mão, né?
18: Sim.
19: Vamos ver o que se aprontou.
18: E tudo a pedido de Celso Cardoso e Veloso.
19: É mesmo? Eles que pediram?
18: Foram...
19: O Renan ficou arrepiado e o Celso Cardoso ficou com os olhos lacrimejados.
18: É verdade.
17: Eu perdi 6 quilos de desidratação. Eu chorei de emoção, Gaviva.
18: Vamos colocar então o vídeo do Neymar.
19: Imagina.
18: E eu vou falar.
17: Até tomar umas aí no basquete.
18: Não tá devendo, não? O Celso não tá devendo aí, ô Gaviva?
19: Não, o Celso é comportado. Paga e dá até caixinha, ao invés de dar os 10%. E mais uma gorjeta de lambuja.
18: Você é um puxa-saco, meu Gaviva. Puxa-saco do
19: cacete. Falo a verdade. Quem tá devendo aqui é o senhor.
18: Eu vou aí pagar. É o seguinte, vamos ver então mais um vídeo. Celcinho, pode deixar aberto o mic, porque tem muito som. Eu vou falando em cima, contando. Eu faço áudio e descrição. Vamos lá então com o pessoal, com o vídeo. O segundo capítulo de Neymar. Vamos lá. Aí o Neymar entra na sala, beija o pai dele. E para quem tá no YouTube, tá acompanhando, para quem tá no rádio, tá ouvindo só a trilha, né, de fundo. Rapaz, eu acho que vou procurar esse negócio de audiodescrição, viu? É, que dá um dinheirinho isso daí, dá um dinheiro. Olha lá, tá o Kaká, o Ronaldinho Gaúcho.
20: 4 World Cups.
18: Exato.
17: 4 Copas do Mundo e mais cirurgias do que posso contar, meu Deus.
18: Olha o Ronaldo Fenômeno. 17,
17: desde 17, você colocou um país inteiro nas minhas costas. E carreguei-o todos os dias. Oh, meu Deus, eu sei que vocês queriam ainda mais. Uma medalha de ouro olímpica nunca seria o suficiente para nós.
18: Olha o Vini Júnior.
17: Meu corpo quebrou muitas vezes. Cada vez, perguntei a mim mesmo se valia a pena voltar.
20: Todo atleta como eu nessa idade deve parar.
18: É, Neymar, triste.
21: I talked to my doctors.
20: Falei com os meus médicos, com a minha família, com o Weber Lima.
18: E você não
20: decidiu?
18: Não falou, não. Decidiu o quê, Neymar? Aí nós temos imagens do Neymar arrebentando na seleção, no Barcelona, no Paris Saint-Germain, levantando taças, com a camisa da seleção brasileira. Neymar ali mostrando as lesões de Neymar, ele entrando em campo e arrebentando pelo Barça. E estamos vendo as imagens do Neymar. Olha, vamos ouvir o que ele vai falar.
22: I'm gonna try.
20: Vou tentar mais uma Copa do Mundo.
22: We have 4 years. I'm gonna try.
20: Temos 4 anos, vou tentar.
18: E aí todo mundo comemora, ai que beleza, o Neymar é, fazendo...
20: Imaginário.
18: Aí ele tá treinando lá, neve, tipo Rock Balboa, com um pneu amarrado nas costas e tal, e etc. Fazendo, olha lá, batendo, fazendo bolinha, até Rock Balboa, igualzinho Rock Balboa. O nosso Ney, menino Ney. É o seguinte então, tá ótimo, que já foi aí o vídeo, era essa ideia do vídeo. Aí ó, tá vendo? Grande Neymar. E aí? Celso Cardoso, pra abrir com você, Celso.
23: Patético.
18: Não, que patético, pô. Patético. Não fala assim, pô.
23: Olha ele aí.
18: Não, não fala assim, pô.
23: Patético.
18: Ele tem chance de jogar a próxima ainda, Celso. Você acredita, Celso?
23: Não, claro que não.
18: Por quê?
23: O Weber, ele não joga há 3 anos. Você vai esperar que ele...
18: Não, mas treino tem jeito, né? Ele tem que... Ele estourou o joelho, tem que ficar um tempo fora, né?
23: Por que que eu vou acreditar que ele daqui 4 anos vai estar na Copa do Mundo?
24: Ah, ô Weber, você não pode dar desculpa da lesão do joelho. Ele teve mais do que tempo pra se recuperar, pra entrar em forma, pra ser um jogador profissional de futebol. E ele não quis. Ele não quis.
23: Como diz lá o Jorge Jesus, to finish.
18: É. Ele, inclusive, o Neymar já falou que isso é mentira.
24: Ele quis jogar, ele gosta de jogar pôquer, ficar a noite inteira sentado numa mesa de pôquer. Isso não existe. Carnaval, navio. A verdade é essa, Weber. Ele teve mais do que tempo, mais do que hábil, a ele voltar a ser um atleta de altíssimo rendimento. Talento não se discute. Só que o futebol de hoje exige um pouco mais do que só o talento. Um pouco mais, não. Muito mais do que só o talento. E ele não tá disposto a isso, Weber. Ele não tá disposto a sofrer, ele não tá disposto.
18: Será que ele não pode mudar?
24: Pode, tá na cabeça dele. Mas, só depende dele.
23: Mas, Weber, em vez de fazer vídeo, assim, não sei quem produziu, né? Não quero correr também nenhum.
18: Sim, não, é um IA chinês, parece.
23: É, então. Sabe, porque, na verdade, isso seria. Eu acreditaria se isso fosse verdade mesmo. Se ver se ele. Treinando, já fazendo, pô, tô aqui, 2030, tô lá, vou buscar.
24: Pô, ele já poderia estar treinando. Ele passou um mês nos Estados Unidos sem jogar, ele precisa de folga pra quê? Pra que o Neymar precisava de folga?
18: Porque ele treinou o tempo todo, né?
24: Ele passou um mês se recuperando, Weber. Ele deveria ter ficado se recuperando no Santos, pra na quinta-feira, agora daqui 2 dias, ele tá pronto pra jogar. E ele ficou lá se tratando na seleção, aí teve folgas, várias folgas, o Ancelotti deu. Ficou treinando, jogou muito pouco. Ele deverá, gente, não tem folga nenhuma. Eu tô voltando pra Santos. Não joguei. Agora ele tem que se readaptar de novo, recondicionamento físico de novo. Mais 15, 20 dias pra pô, Weber.
23: Não.
24: Desculpa. Não tem como eu ficar aqui defendendo o Neymar mais. E não tem como, desculpa.
23: Vídeo, e o vídeo é tão patético, você vê lá Ronaldo Fenômeno, 3 bolas de ouro. Gaúcho, 2 bolas de ouro.
18: Kaká.
23: Tudo assim. Oh, Neymar, você é a nossa esperança.
24: Você citou. Até o Vinícius tá lá com uma bola de ouro, bicho. Isso. O Neymar não tem.
18: Ah, não, mas o Neymar não ganhou bola de ouro, porque também disputou com 2 caras fora da curva, né?
24: É isso que eu queria. Era isso que eu queria.
18: É.
24: Há quantos anos Messi e Cristiano Ronaldo não jogam na Europa?
18: Não jogam?
24: Há 4 anos.
18: Sim.
24: Há 4 anos.
18: Sim.
24: Nesses 4 anos, quem que deveria estar segurando 4 bolas de ouro?
18: Sim, mas 2 anos ele se machucou, né?
24: Ah,
18: aí no futebol.
24: Mas ele nem
18: foi
24: tava
18: a 3. Desses 4 anos, 3, o Neymar já tava já no Al Hilal.
24: Então, ele decidiu ir pro Al Hilal, Weber, não foi eu.
18: Não foi. Foi o Luiz Henrique que não queria mais ele no Paris Saint-Germain.
24: Ah, mas peraí, ele não... Mas daí ninguém. Mas nenhum time europeu quis ele. É o mercado, não sou eu que tô que queria outra coisa pra vida do Neymar, Weber. Infelizmente, as decisões são sempre dele. Foram sempre dele.
18: Gaviva, e na sua opinião, Neymar em 2030, Gaviva?
25: Sim.
19: Não, Neymar, essa Copa aqui quase ele já não foi, né? Mas o Ancelotti levou ele porque sabe que a maioria do povo brasileiro queria ele lá, vibraram com falar o nome dele e tudo mais. Eu acho que o Neymar agora encerra a carreira ou no Peixe ou vai para os Estados Unidos, vai arrumar uma casona lá em Miami e vai encerrar por lá mesmo.
18: É, o vídeo aí que os chineses montaram, né? Poderia ser realidade, né? Se o Neymar mudasse completamente o comportamento, né? Abrisse mão de 300 mil coisas que ele faz fora de campo, aí sim acredito que o Neymar poderia se recuperar e voltar a ser um grande jogador fisicamente falando, porque tecnicamente não precisa falar do cara. Inclusive o Ronaldo Fenômeno deu uma entrevista, acho que ao canal dele mesmo, se não me engano, a Ronaldo TV, falando que aconselhando o Neymar a não tomar nenhuma decisão agora. Porque ele falou, foram 2 anos ruins para o Neymar, né, questão das lesões e etc. Mas há tempo, né? Com 34 anos você consegue se recuperar ainda, nos dias de hoje ainda, muito mais, né? Você vê o Cristiano Ronaldo jogando com 41 anos, conquistando o título lá na Arábia Saudita, cuidando muito do físico. Então, eu acredito que se o Neymar abrisse mão, porque a gente fala assim, ah, mas o cara na folga pode fazer o que quiser. Não, mas na noite, no, noite e atleta não combinam. É um negócio que não entra na mesma frase, porque o cara tem que se recuperar. A melhor recuperação do cara é na noite, dormindo, descansando, dando descanso ao corpo. Então, se o Neymar focasse de verdade, decidisse fazer o que aquele vídeo mostrou, eu acreditaria ainda em 2030. Mas e aí, será que o Neymar quer isso? Será que o Neymar vai abrir mão dessas coisas, desses prazeres passageiros, para uma coisa que pode ser muito mais duradoura, que é um título de Copa do Mundo? Vocês imaginam? Neymar se cuidando mesmo realmente por 4 anos regrado, com objetivo, foco total na Copa, e conquista, o Brasil conquista e acaba com o jejum, que vai para 28 anos agora.

0: perguntas que o Neymar mais velho, o Neymar menininho,
1: o Renan menininho com o Renan mais velho.
0: Com o Renan mais velho. O que, que eu teria feito, o que eu teria deixado de fazer na minha carreira, na minha vida. Então isso daí, quando a gente ouve, quando a gente vê...
2: Você faz a projeção.
0: Você se imagina na situação e, de fato, eu me arrepiei mesmo. Foi um vídeo maneiro pra caramba, foi o maior vídeo legal. Né? Não, tá completamente fora do contexto do que é o Neymar como um atleta profissional, né? Mas que emociona, emociona. Pô.
1: Com certeza. 5:46, quero ouvir a sua opinião no WhatsApp, no 11 943 805 100, que a gente vai falar ainda de Copa do Mundo. Tá terminando o sonho francês. Rapaz, eu sequei hoje, porque eu falava o seguinte hoje. Eu estava hoje com Vitor Guedes e Luiz Carlos Quartarolo, dois grandes jornalistas. E eu falava isso, falava, vocês lembram da última vez que um favorito ganhou a Copa? Você lembra, Celso?
2: Que um favorito ganhou a Copa? Espanha 2010.
1: Então, não era o favorito.
2: Era.
1: Não, hoje eles lembraram que não era.
2: Era, sim.
1: Era, eles colocavam Brasil, que a Espanha não tinha Messi. Então, os caras, todo mundo falava na época que era uma Espanha que não tinha o matador.
2: É, mas a Espanha em 2010...
3: O Brasil vinha de...
0: Chegou como uma das favoritas, porque tinha ganho há dois
1: anos. Não, mas favoritaça.
0: Não, favoritaça eu não vou lembrar.
1: O Vitor Guedes só lembrou da Alemanha de 90. Ele falou, aí sim, a Alemanha de 90 chegou favoritaça e ganhou.
0: Porque dois anos antes a Espanha tinha ganho a Eurocopa, né? Chegou uma das favoritas. Agora, a principal favorita eu não vou lembrar. Quem que era?
3: E um ano antes...
2: Tinha o Cabim Baixa, tinha o Kaká machucado, não tinha meia na época.
1: Fala, Gaviva.
3: O Brasil tinha ganhado a Copa das Confederações, na própria África do Sul, né?
1: Sim.
0: Um ano antes?
1: É, o Brasil ganhou.
3: Isso.
1: Exato. Então, eles falaram isso hoje. Falou que o Brasil era favorito. Em
2: 2002, o grande favorito era a França e a Argentina, que era a Argentina do Bielsa e a França,
1: sim,
2: que vinha de um título de 98.
1: 98, o Brasil era o favorito.
2: É,
1: era.
0: 98.
1: Brasil era favorito. 2002. 2002 era a França, não era? França
2: e Argentina.
1: França e Argentina.
0: 2006, o Brasil favoritaço.
2: Favoritaço em 2006, que era o quadrado mágico.
1: Exato, então.
2: 2010, Espanha.
1: E tá caindo o favoritaço hoje.
2: 2014, a Alemanha também já tinha um favoritismo grande na Copa.
0: A Espanha era uma das favoritas.
2: Era,
0: que a partir do momento que começa a Copa, a Espanha dá uma tropeçada contra...
2: Suíça.
0: Não.
2: A Suíça, na primeira rodada.
1: É primeira rodada, a Espanha tropeça mesmo.
0: Não, mas foi para uma seleção africana, se eu não me engano.
1: República. Deixa eu ver aqui.
2: 2010 foi Suíça.
0: Copa... Não, tô falando dessa daqui.
1: Ah, dessa. Ah, tá.
2: Dessa foi Cabo Verde.
0: Cabo Verde. Ela tropeça Cabo Verde. A França passa o rodo em todo mundo. Aí que a França foi se tornando, de fato, a favoritaça. Mas a Espanha chegava... Para mim,
2: França e Espanha chegaram com as duas grandes favoritas. E a Argentina ali correndo por fora.
0: Viu? Você esqueceu de Portugal. Pra mim, a Portugal era uma das principais favoritas.
1: É, não, mas o favoritaço era a França.
0: Antes era da Copa?
1: É.
0: Não, pra mim não.
2: França e Espanha.
0: Pra mim, antes da Copa, pra mim não.
1: É, mas assim, no geral, todo mundo apostava na França.
0: Antes da
1: geral.
0: Copa, pra mim não era. Né? Mas...
1: Eu também achava que Portugal era uma das favoritas, né? É, colocava...
0: Pega a seleção de Portugal, cara. Seleção de Portugal tem quatro bicampeão da Champions. O Bruno Fernandes, que é o maior assistente da história da Premier League em uma única edição. O Bruno Fernandes. Pontas bons demais. Eu falei, todo mundo municiando o Cristiano Ronaldo. Rapaz, ninguém segura. Uma zaga boa. Um goleiro espetacular.
1: E vou te falar que foi a decepção da Copa, foi esse meio de campo de Portugal. Foi a grande decepção.
0: A grande decepção pra mim da Copa é Portugal. Não é o Brasil, não.
2: Vitinha.
0: Pra mim, a grande.
2: João Neves.
1: Bruno Fernandes, Bernardo Silva.
0: Pra mim, a grande decepção da Copa é Portugal.
1: Essa é boa. Não. Qual é a decepção pra você da Copa, Celso?
2: Pra mim, Portugal.
1: E você, Gaviva?
3: Brasil.
2: É que eu já esperava.
1: E a grande decepção do Brasil para vocês?
2: Grande decepção como jogador?
1: Jogador ou técnico?
0: Ancelotti, claro.
1: Eu também, Ancelotti. Eu fiquei pensando hoje, né?
3: Eu também.
1: Ancelotti foi realmente uma decepção. Vamos lá, pessoal, participar no WhatsApp 11 943 805 100. Você manda a sua mensagem. 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Vamos lá então, com o pessoal que participa no WhatsApp, manda mensagem curtinha, até 20 segundos. Seu nome, lugar de onde você fala, o time que você torce. E aí, Neymar em 2030? Vamos ouvir.
4: Boa tarde, Weber Lima, Celso, Renan, Gavião, que é o Edson no Rio de

0: Nagoya, eu gostaria muito do Neymar em 2030.
1: Viu?
0: Mas acho que é meio difícil. Grande noite para vocês. Abração.
2: Boa noite, Nova Brasil. Ô, gente, não dá atenção pra esse insano, pra esse doido do Heber, não. Tô falando que ele é doido, ó. Depois ele fala que eu que sonho com o Neymar. Ronaldão, seus dois joelhos trouxe a Copa. Esse podre, esse morto do Neymar daqui 4 anos. Se esquece, parceiro. Um abraço a todos aí, Nivaldo de Cajamar.
1: Vai, Nivaldo, vai, Neymar.
3: Lima, Renan, Celso Cardoso, Gaviva, boa tarde pra todos vocês. Parabéns, pessoal, pelo excelente programa que vocês fazem. Um grande abraço pra vocês. E ao Celso Cardoso, que bela narração, hein, Celso? Um abraço para vocês.
0: Boa noite, Weber Lima, Cícero, motorista do aplicativo de São Paulo, Jabaquara. Meu querido, o Neymar tá quebrado, rapaz. Não adianta você ficar aí idolatrando o Neymar. Já foi.
1: É o
0: Vamos
1: IA.
0: Pensar em outros jogadores, Estevão, Rodrigo, Endrick, tá bom? Um abraço.
1: Um abraço.
4: E aí, Weber Lima, tudo bem? É o Thomas. Weber Lima, discordo aí do seu time aí, talvez de você também. Neymar não precisa correr. Ele tem talento, já comentaram isso. Ele tem que estar na banheira para mandar a bola para dentro, que ninguém consegue fazer isso na seleção. É isso que ele tem que fazer, não precisa correr. Discordo.
1: Um abraço pra você. Não sou eu, gente. É o vídeo do IA que trouxe à tona essa história, né?
5: Não, o senhor se emocionou.
1: Ah, lógico.
5: O projetou, né? Lógico. A sua...
1: Mas era só o Neymar querer de verdade, viu, rapaz? Ele tem ainda com 34 anos, dá tempo ainda de jogar bola. 5 horas e 53 minutos. Vamos falar de Copa do Mundo, do jogo de amanhã, Inglaterra e Argentina. Eu já vou dar meu palpite daqui a pouco, quero ver o palpite de todo mundo. Meu palpite vai surpreender, né? O Renan já sabe. Mas, porque a gente gravou pro SBT Esportes Interior. 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
1: 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Rapaz, é o seguinte, então. Vamos lá, então, com o Antônio Lima trazendo as informações da partida da outra semifinal de amanhã entre Inglaterra e Argentina, Antônio.
7: Um grande abraço a você, a quem nos acompanha no Nova Brasil em Campo. Nesta terça-feira falaremos sobre a semifinal da Copa do Mundo entre Inglaterra e Argentina, que acontece amanhã, às 4 horas da tarde, em Atlanta, nos Estados Unidos. As duas seleções não se enfrentam desde 2005. Os argentinos só venceram 2 vezes em 14 jogos. Os ingleses venceram 6 vezes e ainda teve 6 empates. A última vez em que a Argentina venceu a Inglaterra foi em 1986, nas quartas de final daquela Copa do Mundo do México, em que Maradona marcou o famoso gol de mão, que ficou conhecido como La Mano de Dios. Depois, Maradona levou a Argentina ao título na final contra a Alemanha. Falando em final, a Inglaterra não chega em uma desde 1966, na edição em que foi campeã. Já a Argentina busca sua segunda final consecutiva e ainda busca igualar o Brasil, vencendo 2 títulos de Copa do Mundo consecutivas, a última em 1958 e 62. Desde então, nenhuma seleção conseguiu vencer a Copa por 2 vezes seguidas. A equipe de Thomas Tuchel tem apenas uma dúvida para esta partida, que é Consa, que sentiu cãibra na partida contra a Noruega, mas deve estar apto a jogar. Kwanzaa está cumprindo mais um jogo de suspensão e está fora do confronto da semifinal. De resto, todo o time está disponível para buscar a vaga na grande final. O time de Lionel Scaloni não tem nenhum desfalque, vem com força máxima para esta partida. A única dúvida é a escolha do treinador para quem vai ser o centroavante. Se teremos Julian Álvares ou Lautaro Martínez, tendo em vista que ambos foram muito decisivos durante todo o mata-mata. Lionel Messi, o camisa 10 da Argentina e o maior artilheiro de todas as Copas, nunca jogou contra a Inglaterra em toda a sua carreira, fará sua primeira partida contra os ingleses em uma semifinal de Copa do Mundo. Além disso, a Federação de Futebol da Argentina pediu para a FIFA que eles pudessem usar a segunda camisa, a azul, por conta de uma superstição. Porque em 1986 e 1998, quando a Argentina derrotou a Inglaterra em Copas do Mundo, estava usando a camisa azul, a camisa secundária. Já em 2002, quando enfrentou novamente a Inglaterra e usou a camisa principal, a albiceleste, foi derrotada por 1-0 e eliminada na fase de grupos. E aí, Weber Lima, o que será que vai acontecer depois do jogo? A cantoria de Wonderwall ou a festa dos argentinos? Me diz aí.
1: É, eu preferia a cantoria dos ingleses, viu? Muito. Palpites pro Inglaterra e Argentina depois do break, aqui no Nova Brasil em Campo. Aguarde aí que já vem os palpites do Gavião, do Celso Cardoso, do Renan Teixeira, com pão de alhozinho da jogo.
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7: 18 horas e 1 minuto, voltamos com o Nova Brasil em campo, com pão de alhozinho, resenha boa, tem pão de alhozinho, dá jogo. Deixa eu mandar um abraço pro Eduardo de Menezes, ontem conversando com o Hugo Botelho, ele falou: Eduardo de Menezes, grande parceiro, jornalista da ESPN, acompanha todos os
8: dias. Hein?
7: O Nova Brasil em campo é lindo, né? O nosso Eduardo de Menezes é o homem mais lindo.
8: Ele é o bonitão da TV.
7: Jornalista esportivo, é o homem mais bonito, mais bonito que o Cristiano Ronaldo, o Gaviva. É, rapaz.
8: É, vamos. Ele disse que tá na pista, hein? Será que é verdade?
7: Será? Mas ele saiu alguma vez da pista? Nunca sai.
8: Não sei. Quem fica muito na pista, espera o jato, hein? Cuidado.
7: É, cuidado, cuidado. 18 horas e 1 minuto, é o seguinte, terminou e a Espanha está na final. A Espanha bateu a França por 2-0 e decidirá no domingo a Copa do Mundo contra a Inglaterra ou a Argentina. Vamos lá, Renan, palpite para a Inglaterra e a Argentina.
9: Você já sabe o meu também.
7: Também.
9: 2-1 Inglaterra.
7: E você, Celso?
10: 1-1 e vai para os pênaltis.
7: Caramba, Celso.
9: Caraca, essa...
7: está
9: aí quem ganha nos pênaltis.
7: Quem ganha nos pênaltis.
10: Aí também já quer demais. Ganha... Argentina.
7: Argentina. Argentina e Espanha, final, na opinião de Celso Cardoso. E na sua, Gaviva?
8: 1-0 Inglaterra.
7: Eu vou de 3-0 Inglaterra. Anote aí que eu tô falando, hein? A Argentina não pegou ninguém. Não pegou um time nem que tem um grande jogador. Eles não enfrentaram ninguém nessa Copa do Mundo. Aí amanhã eles vão sentir o que é Copa do Mundo de verdade. 3-0 amanhã. Anotem aí. 18 horas e 2 minutos. Quer continuar falando de Copa do Mundo, Celso, ou você quer falar do Corinthians?
10: Rapaz!
7: Vamos falar de Copa.
10: Meu Deus do céu, que dureza, hein?
7: Que coisa, rapaz, que coisa.
10: Que dureza.
7: É, nós vamos falar do Corinthians, que está fervendo com a questão da entrevista coletiva do Hugo Souza, que trouxe à tona os problemas internos do clube. As informações do Corinthians com o nosso Edson Rufino. E aí, Rufino, beleza?
11: E aí, beleza, Weber? Tudo certo? Salve, salve, amigo torcedor. Vamos juntos com detalhes e informações do Timão. O Corinthians, prestes a voltar ao Campeonato Brasileiro, vem vivendo fora de campo vários problemas referentes à parte financeira, salários atrasados. Já tinha o transfer ban vigente referente ao José Martínez e agora, com a sanção da FIFA, novo transfer ban por tempo indeterminado, uma multa de US$ 225 mil devido a atrasos aí referentes às contratações do Charles, também do Thales Magno e do próprio José Martínez. A diretoria promete correr contra o tempo para tentar resolver todas essas pendências. Hugo Souza, que reclamou dos salários atrasados, ao mesmo tempo demonstrou confiança na solução que virá por parte da diretoria e ele é o nosso convidado para falar a respeito do assunto dentro de campo. Bola rolando, como vê o Corinthians e a expectativa para essa sequência forte que terá o Timão nas competições que terá pela frente.
12: Para ser sincero, acho que a gente está bem acostumado a vestir a camisa do Corinthians. A gente sabe muito bem como é entrar em campo, como é jogar jogos decisivos, jogar jogos que são importantes, jogar Campeonato Brasileiro, Copa do Brasil, Libertadores, todos esses jogos que a gente tem para jogar. E eu acho que nesse momento o melhor treino possível a gente adquirir o máximo de informação que o nosso treinador tem para passar. É o que a gente tem feito. Eu acho que isso que vai ser importante para que quando a temporada realmente volte, a gente esteja com tudo muito claro. E é isso que a gente tem feito. Eu acho que o clube fez uma decisão boa até de deixar a gente treinando mais tempo. O Diniz é um treinador que a gente sabe que tem muita informação para passar e a gente precisa de tempo para conseguir colher todas elas. E a gente tem conseguido fazer isso, né? E agora é pensar só na volta, dia 23, trabalhar e se empenhar só para isso, para que a gente possa voltar a apresentar nosso melhor futebol.
11: Muito bem, acompanhamos atentamente o que disse o Hugo Souza a respeito da possível chegada do Wesley. Clube árabe aceita pagar parte dos salários e emprestá-lo por empréstimo. Então é isso, falei do Corinthians, até mais, um abraço, amigo.
7: Um abraço, Edson Rufino, trazendo as informações do Corinthians. A gente falou muito ontem das questões do atraso e a novidade é que o presidente do Corinthians, Celso Osmar Stabile, está armando uma reunião com os jogadores para conversar, para justificar os atrasos. Mas o que eu acho que pegou, Celso, queria saber a sua opinião, o que pegou foram as histórias ou as notícias de que o Corinthians estava negociando com o Arthur, que quer ganhar 2,5 milhões por mês, e o Wesley, que retornaria por 1,9 milhão mensais. Eu acho que foi isso que realmente deve ter... deve ter deixado o elenco pé da vida, Celso.
13: Nova paga em dia, excelente instituição, então é algo hipotético. Imagina a gente estar trabalhando num lugar, eu com salário atrasado, você com salário atrasado, você com salário atrasado, aí começa a sair um monte de informação. Ah, a gente vai trazer fulano de tal da rádio X.
7: Sim.
13: Ah, vamos trazer fulano de tal da rádio Y. Aí a gente vai ficar aqui e vai ficar, tá, tudo bem. Caras caros.
7: É.
13: E aí você fala, pô, e tá. E
14: nós vamos tirar o Caio Ribeiro lá da Globo pra trazer pra cá.
13: É.
14: Mas peraí.
13: Ah, e o nosso?
7: Sim.
13: E aí, como fica?
7: Mas e o Stabile pra justificar isso?
13: Ele vai ter que se virar nos 30. Ele vai ter que se virar nos 30. Na verdade, a melhor maneira de você conter esse tipo de comportamento é com ações, o Renan é ex-jogador, concretas. Olha, passamos por tal... E aí entra muito a satisfação. Problemas, o Brasil vive um problema, as instituições vivem um problema, má gestão, enfim, problemas acontecem.
7: Sim.
13: Você chega nos caras e fala assim, olha, não tivemos problema de caixa dessa vez, não deu, lá, vamos fazer isso. A gente tem aqui o planejamento de pagar tanto, tanto, tanto, até o tal dia e negociar. É isso que tem que ser feito. Agora, não dá para você não dar satisfação enquanto, paralelamente, correm notícias de que você está tentando trazer fulano, beltrano, sabe, pagar X, pagar Y para determinado jogador. Então, a primeira coisa que você tem que fazer é conversar com o seu elenco para ajustar. Mas, certo, Renan?
14: Perfeito. Só que essa satisfação não pode ficar nas palavras. Se houver um acordo, ó, nós vamos... que haja essa transparência com o elenco. Nós vamos ter os recursos de tal empresa em tal dia. E nós vamos pagar tal dia, paga nesse tal dia.
13: Uhum.
14: Não fica só no...
13: Claro.
14: Aquela no famoso blá, blá, blá. Porque se passar um, dois dias daquele prazo e não pagar, acabou. Você nunca mais vai ter a confiança dos jogadores. Nunca mais. Nunca mais. Então, você ir lá dar satisfação, expor o problema e expor da onde estão tentando a solução é muito legal, Celso. Mas a partir, partir de que essa promessa seja cumprida. Senão, você perdeu o respeito. E você perdeu o respeito de um jogador de futebol.
13: Sim.
14: Cara, é uma...
13: Não, e você ser transparente, ó. Estamos buscando reforços pontuais, porque podemos perder alguns jogadores agora na janela, que vai sanar as nossas partes dos nossos problemas, então a gente já tem que se antecipar, reforçar. É isso, tem que ser transparente.
14: Então, mas o reforço pontual que ele eles estão falando, que o treinador falou na entrevista coletiva, inclusive eu falei aqui ontem que o torcedor do Corinthians não merece ouvir isso, não é pontual no nível do Corinthians. Nível que eu quero dizer, nível financeiro do que é o Corinthians hoje. Um quer ganhar 2 milhões e meio, o outro quer ganhar 2 milhões, o Corinthians não tem dinheiro para pagar isso.
13: Mas a questão...
14: E quando fala da renovação, a gente tá olhando ali, sabe aquele destaque do Novo Horizontino no Paulista? Novo Horizontino que tá bem no Campeonato Brasileiro da Série B. A gente tá de olho nesse... Opa, peraí. Cabe no bolso do Corinthians, certo, Weber? Cabe no cofre do Corinthians. Aí você tá falando a verdade pro torcedor. Agora...
7: Vou trazer o Arthur com o André, com Breno Bidon, com o Ranieri no meio. Não,
13: mas
7: não
13: aí
7: tem.
13: Qual que é a lógica?
14: Mas mesmo que...
13: André e Bidon saem... E aí, se sai, você abre brecha para salário.
7: Agora não pode nem sair, né? Qual do transfer ban.
13: Para você resolver isso.
14: Não, o transfer ban é entrar.
13: Então, mas de repente...
7: Não pode
14: registrar novos jogadores.
7: Não, você não pode vender nenhum, também. Nem vender, nada.
13: Nem vender,
7: pode
13: nem comprar.
7: É.
13: Porque aí, a leitura que eu faço é essa. André e Bidon devem sair. No que vai sair, você abre espaço no orçamento para pagar salário e jogador que possa chegar e cumprir a função, porque também não dá, assim, o Corinthians está numa Libertadores América, você também não pode abrir mão da competição, porque isso significa dividendos lá na frente, se você, rendimento lá na frente, se você vai avançando,
7: exposição dos jogadores também,
13: exposição, então você também não pode, aí é uma questão onde você, é cobertor curto. Mas tem que fazer, não tem jeito. É num ano em que você está no meio de uma competição importante como a Libertadores.
7: Não pode. Só para falar, não pode nem vender jogador da base, Renan.
13: Nada.
7: Nem da base. Sério? Nada, não. Nada.
14: E o transfer ban é curto, né? É um valor pequeno. Esse,
7: tem três, né?
13: Tem que resolver o do Martínez, tem que resolver
7: do Midland lá, o do Charles. E do Thales Magno com o Philadelphia.
14: Então vamos lá. Vamos supor que o Corinthians pague esses transfer bans todos aí. Legal. E venda dois jogadores, o Bidon e o André. Mesmo assim, não poderia contratar o Arthur. A dívida do Corinthians é impagável? Não, acho que não,
7: não. Não é. Não, impagável não é. Se tiver um bom administrador, paga.
14: É uma dívida muito grande, sim, certo? Se você consegue a venda, você tem que ir quitando essas dívidas. Sim. Não pensar porque abriu uma brecha na folha, que não é uma brecha tão grande, porque são dois jogadores vindo da base, eles não ganham 500 mil cada um, você contratar o Arthur por 2 milhões e meio, tá errado.
7: É, não tem... E tá outra, errado, e posso com todo respeito ao Arthur, o Arthur já não tem mais nada a ver com aquele Arthur do passado, os jogos do Grêmio... Não. Que ele sumidaço no jogo. Jogava uma partida e os caras elogiavam. Olha o que tá jogando o Arthur. Ficava mais 10 sem jogar nada. Então não vejo com bons olhos a contratação.
13: E o
7: Wesley, né? O Wesley também é outro absurdo. Não,
13: e os salários a que ponto chegaram? Aí eu fico imaginando Memphis Depay, férias, pediu, baixou o valor de salário, aquela coisa
7: aí
13: toda.
7: Ele tá
13: falando em 3 milhões e chega ganhando praticamente o mesmo que ele.
7: Não dá.
13: Entendeu?
7: Gaviva, qual que seria a justificativa do presidente do Corinthians, hein, Gaviva, pro elenco, hein?
15: Justificativa, você diz assim, de reduzir salário ou de falar que tá chegando gente?
7: Não, porque o Osmar Stavi, ele tá planejando aí uma reunião para conversar com os jogadores para justificar porque os salários estão atrasados. Qual que seria a justificativa dele, Gaviva?
15: Você viu? Fecharam o Estreito de Hormuz. Aí o Donald Trump disse que vai cobrar pedágio. O petróleo subiu, tá 87 dólares o barril. A situação tá difícil. Eu acho que vai ser essa a justificativa.
7: Porque não tem outra, né? Vai falar o quê? E atrás, e com certeza essa reunião, os jogadores vão falar: mas pô, você tá falando em trazer Arthur e Wesley? 3 milhões e 3 milhões, não, 4 milhões e 300 por mês, pô. Não, tá demais. 18 horas e 13 minutos, vamos com o nosso ouvinte no YouTube e também no WhatsApp. Vamos começar pelo YouTube, lembrando a você, na audiência rotativa do rádio, que a Espanha está na final da Copa do Mundo, bateu a França por 2-0. A França está fora da Copa do Mundo, vai disputar o terceiro lugar com a Argentina e Inglaterra. E lógico que um dos dois vai fazer a decisão com os espanhóis. 18 e 14, vamos com o WhatsApp então, no 11 943 805 100, 11 943 805 100. O César de Atibaia falando: Éber, o Mbappé teve seu dia de Tiquinho Soares hoje. Vai, Argentina.
15: Não, aí é sacanagem.
7: Sacanagem. Anotado, senhor. 3-0. Aguenta amanhã. Guilherme Dan da Moca. Um abraço pra você. Deixa eu ver quem mais aqui.
14: A Moca que tá com a torcida grande na Argentina.
7: É.
14: Né?
7: Eu quero saber se lá na Argentina você vai... Eu queria que um brasileiro andasse lá e procurasse um argentino com a camisa do Brasil. Um! Vocês vão encontrar nunca.
13: Weber.
7: Nunca.
13: Não é.
7: Aí, não vai encontrar nunca.
13: Eu posso fazer um depoimento aqui?
7: Lógico.
13: Porque, assim, desde... É algo que eu vejo, sei lá, pelo menos uns 20, 25 anos, desde que fui para a Argentina pela primeira vez. E quando eu viajei, eu percebi que a rivalidade do brasileiro com o argentino é muito maior do que do argentino com o brasileiro.
7: Será?
13: Eu cheguei a ver programas de televisão, por exemplo, dos caras enaltecendo o Ronaldinho, o Ronaldo Fenômeno, reverenciando os jogadores brasileiros.
7: Ah, mas nós reverenciamos Maradona, Messi.
13: É, assim, claro que no futebol existe a rivalidade, mas existe um respeito muito...
15: Mas o racismo é forte, hein?
13: Ah, não, isso sim, isso é uma outra história. É assim como existe aqui também.
7: Sim, mas lá é mais pesado, também, né?
13: Lá é mais pesado, mas aqui também existe. Aliás, é um câncer no mundo.
7: Sim.
13: Mas eu devo dizer, e eu acredito nisso até por presenciar, a nossa rivalidade com o argentino. A gente, o povo brasileiro, odeia muito mais o argentino do que o argentino odeia o brasileiro.
14: Tem alguns jornalistas que estão nos Estados Unidos. Um deles, um amigo, Danilo Lavieri, perguntou para muitos argentinos que estão lá nos Estados Unidos... Qual que é o maior rival do argentino, futebolisticamente falando? Inglaterra. A maioria respondeu Inglaterra.
7: É.
14: E me surpreendeu, porque pra mim era o Brasil, né? Eu acho que também foi
7: que é outra
14: rivalidade de Pelé e Maradona, né? Acho que por isso também, né?
7: Mas é essa bobagem aí do negócio das Malvinas.
13: Puramente, Chile e Uruguai... Também tem uma rivalidade muito grande com a Argentina.
14: Exatamente.
13: Porque é na música, na obra, na arte e tal. O Brasil é mais no futebol.
14: Sim. Dito tudo isso, Weber, vamos Inglaterra.
7: Vamos Inglaterra. Dito tudo isso, 3-0 Inglaterra. Vamos, English Team. É o seguinte, a gente estava onde aqui mesmo? No nosso ouvinte. Tem mais mensagens aí, nós vamos lá. Mas é o seguinte, o Gaviva falou um negócio aí. Eu sei que não tem nada a ver, gente, porque um dia desse eu conversava com uma pessoa e falava sobre isso, né? Sobre essa bobagem das Ilhas Malvinas, né? Gente, o mundo, ele tem os seus ciclos, né? Gente, eu sou de família portuguesa. O que os portugueses fizeram no Brasil na época do descobrimento, eu não posso carregar comigo aqui em 2026. Eles fizeram errado lá, eu não posso defender o que eles fizeram de errado lá atrás. É igual os argentinos, né? Ou os alemães. Pensou se um neto de um bisneto de um alemão que participou das maiores atrocidades do mundo, ele não tem culpa, gente. O que o alemão fez lá atrás foi errado. Mas o cara não pode carregar. É igual os argentinos. Os argentinos, como disse o Gaviva, é verdade. Racismo lá é pesado. Mas isso eles passaram de pai para filho. Porque eles tentaram erradicar os negros do país. Diferente do Brasil, que teve a escravidão e os negros ficaram num lugar muito pobre, né? Lá não, na Argentina, eles tentaram erradicar, acabar com qualquer negro lá. É diferente, né? Mas eles continuam num nível muito absurdo, cultuando o racismo. Mas, enfim, 18 horas e 18 minutos... Vamos lá, pessoal, no telefone 11-943-805-100.
16: Boa noite, Nova Brasil. Boa noite, Uagalema. Albério aqui de Jundiaí. Ó, a França é freguesa da Espanha. Perdeu na Nenshell, perdeu na Euro, perdeu na
7: Verdade.
16: Copa.
7: França freguesa.
17: Rapaz, eu acho que seria legal a gente ver Neymar em 2030, né? Tem que ver se ele quer estar lá em 2030. Imagina Neymar, Estevão, Hendrick, e Rodrigo e Vini Júnior, você tá doido? José Carlos, vendedor aqui de São João da Boa Vista, São Paulino sofredor.
18: Boa tarde, Nova Brasil, boa tarde, Heber Lima. Aqui é o Zé Carlos de Santo André. Heber, sempre menino Ney, sou São Paulino, mas o menino joga muito. É que esses corintianos é tudo invejoso, mas se ele treinar, ele chega lá. Menino Ney, 2030.
19: Boa noite a todos, boa noite, Heber Lima, a todos aí da Nova Brasil. Rodrigo aqui da Zona Leste de São Paulo. Cara, o Heber Lima deve sonhar com o Neymar. Ele deve sonhar com o Neymar. E só ele acredita no Neymar tanto assim. Nem o Neymar acredita nele do jeito que o Heber Lima acredita. Nem o Neymar.
20: Boa tarde, Heber Lima. É o Ivan do Cangaíba. Olha, tá mais que na hora que o presidente do Corinthians, o Stabile, e o Marcelo Paz, eles têm que ser cobrados com veemência. Porque como é que pode um clube como o Corinthians, grande, passar por essa situação? Olha aí, ficar de olho aí pro nosso time não ir pra segunda divisão. Um abraço.
14: O Corinthians estava bom, meu.
21: Boa noite, Weber Lima e demais debatedores e todos que estão ouvindo a Nova Brasil. O jogador vai vir pro Corinthians pra ficar aí com salário atrasado? Esses caras estão vindo aí pra receber 2 milhões, 1 milhão.
7: Mas recebe.
21: E não receber?
7: Recebe.
21: Será que o cara não sabe que o Corinthians também não tá pagando?
22: Boa noite, Weber. Boa noite, Nova Brasil. Levi Pedroso. Eu não falei que a Espanha vai ganhar? Que ia ganhar? E agora só falta a Argentina perder. Abraço a todos.
7: Valeu, um abraço.
23: Boa noite, Weber Lima. Boa noite, pessoal da Nova Brasil. Espanha surpreendeu a França e amanhã vai acontecer o esperado. A bola de cristal do Weber Lima aí falou que a Inglaterra vai na cabeça. Concordo com ele também. Amanhã Inglaterra, final Espanha e Inglaterra, com Inglaterra sendo campeã.
24: O Weber Lima, Lourdes de Piranga, palmeirense. I love England. Sorry. Bye, bye, Argentina. Boa tarde.
7: Boa tarde.
25: Weber Lima, boa noite a você. Rapaziada da Nova Brasil em Campo, aqui é o Will de Jundiaí. Ô, Weber, será que o corintiano não entra na realidade dele? O Flamengo foi disputar um amistoso com um time que joga Champions League. O Corinthians foi jogar um amistoso com um time da quinta divisão, ainda conseguiu empatar. Pelo amor de Deus, hein?
7: Um abraço pra você, obrigado pela audiência.
15: Aí também não. É. O Flamengo foi jogar na Europa, mas quem é o campeão da Copa do Brasil?
7: É.
15: Quem pegou o Flamengo aí na Supercopa, quem ganhou? Foi o Flamengo ou foi o Corinthians? Dá licença, velho.
7: É, foi bem, Gaviva, nessa daí você foi bem também. Porque é verdade.
14: Ficou bravo, hein?
7: Bravo, Gavião, ficou bravo. Calma, calma, Gavião. O que é bom pra relaxar aí, Gavião, pra tomar uma aí?
15: Aqui hoje acho que um bombeirinho, hein?
7: Bombeirinho?
15: A pinga com groséia, fica bonito no copo, vermelhinho e tal.
7: Ô, Gaviva, essa molecada de hoje acho que não sabe nem o que é bombeirinho, né?
15: Não sabe, né? O pessoal gosta de uns drinks, os drinks que vem um guarda-chuvinha.
7: É.
15: Né? O pessoal gosta daqueles drinks que vem um guarda-chuvinha, tem 3, 4 tão de cor, assim, tudo bonitinho, sequizão de beat, e não sei mais o quê.
14: Tem rabo de galo, hein?
15: Pinga com soda.
7: Oh,
15: rabo de galo.
7: Tem
15: cachaça
7: aí.
15: Cachaça com vermute.
7: É.
15: Tem.
14: Maria Mole,
15: tem de tudo, Chevette. Tem de tudo, velho.
7: O que é o Chevette, Gaviva?
15: O Chevette é uma mistura que eu não lembro de cor agora, mano. Mas sai até fumaça do copo. O cara vai depois, vai no banheiro fazer xixi, ele fura o vaso, mano.
7: É, como é que é aí? A produção tá falando aqui, como é que é?
14: Chevette é corote.
7: É um corote de limão.
14: Isso.
7: Com suquinho Tang. De baunilha.
14: Suco Tang de baunilha e a cuia, o gelo e aquele gelinho de água de coco.
15: Os caras, velho.
14: Você toma um copão daquele ali, ó, e é R$5 o copo.
7: No... Vira com o gojo, cult. Vira.
14: É doido, velho.
15: Mas isso aí dá UTI, isso aí vai em estado de coma, mano.
7: Vai pro frio, Gavião, o que que você aconselha?
15: Frio é conhaque puro,
7: é.
15: Conhaque. Conhaquinho, pode até água na boca.
7: São João da Barra com meu limão, não, né, Gaviva?
15: Ah, velho, esse que você falou aí é o quebra-cama, hein? Além de aquecer, o chicote estala.
7: Boa, Gaviva. Rápido break, voltamos já com o Nova Brasil em Campo, com pão de alhozinho. Com pão de alhozinho da jogo.
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30: Nova Brasil FM 6:26.
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0: horas e 27 minutos, voltamos com o Nova Brasil em Campo. Deixa eu ir pro YouTube, o pessoal participando com pão de alhozinho, com pão de alhozinho da jogo. O JRM Brasil tá falando: Neymar joga bem em pôquer até 2030. Antônio Sebastião: Neymar pra mim já era pro futebol, já é um ex-jogador faz tempo. O Marcos Vinícius fala: acorda, sociedade brasileira, o ciclo do Neymar acabou, graças a Deus, que nem diz a música, seu tempo acabou, vai tchau e benção. Ivanildo Franco: Neymar não terá mais condições. Minha crítica ao Marcelo Paz do Corinthians: cadê os reforços? Com dívidas e jogadores sem receber salários, ele e o Stabile são dois incompetentes. O Edson Ohira de Nagoya: o Gavião, pelo jeito, pagou a conta de luz. Pagou, né, Gavião?
1: Ah, tudo acertado agora. Mas a gente viu também que estavam mexendo aqui, viu? Estavam mexendo aí, tinha gente que tentou furtar, acabou não fazendo o serviço completo, que chegou alguém e saiu correndo, mas desinstalou a conexão lá da frente do poste. Mas tá tudo certo, se bem que tinha duas contas atrasadas, sim.
0: Edmar Matos de Campo Grande, Mato Grosso do Sul, um abraço para você, curtindo no Jornalismo Nova Brasil. Ó, para você que tá no Jornalismo Nova Brasil, dê uma força lá no canal Nova Brasil em Campo, e você pode seguir as nossas páginas no TikTok, no Kawai, no Instagram, @ Nova Brasil em Campo. Você vai ver os shorts, os cortes, enfim, tudo o que rola no nosso programa. Lembrando para você que na próxima quinta-feira, a partir das 7 horas da noite, retorno do Campeonato Brasileiro, o Santos em campo contra o Botafogo, com a narração de Cleiton Gamarra, os comentários da Fran, com o Gavião, na interação do nosso ouvinte pelo YouTube, também pelo WhatsApp, e os comentários, já falei, né, as reportagens de Felipe Oliveira. Depois, na terça-feira, a gente vai falar sobre isso daqui a pouco. Terça-feira foi antecipado o jogo do Santos. Santos jogará na terça-feira contra a Universidade Central da Venezuela, às 9h30 da noite. E você vai curtir tudo a partir das 8h30 aqui no futebol da Nova Brasil. E depois, quarta-feira, nós temos rodada dupla no nosso futebol, começando às 7 horas com Coritiba e Palmeiras. E na sequência, em Bragança Paulista, São Paulo e Atlético Paranaense. E na quinta-feira, direto do Itaquerão, tem Corinthians e Remo a partir das 7 da noite. Já voltamos com o futebol na Nova Brasil, então a gente sempre pede para você se inscrever no nosso canal Nova Brasil em Campo, no Jornalismo Nova Brasil. Para quem está no jornalismo, siga a nossa página lá no YouTube, se inscreva na nossa página no YouTube, youtube.com/Nova Brasil em Campo. O pessoal está aqui participando. Luizão do Parque Peruche falou que vai ser 3-0 amanhã também. O José William está falando o seguinte: Gaviva, Weber, fala para o Gaviva se desligar do passado e ver a realidade. O Corinthians hoje é um mau exemplo de administração, Gaviva.
1: Sim, concordo, é um mau exemplo de administração, mas quando eu falei campeão da Copa do Brasil, é o atual campeão da Copa do Brasil.
0: E o atual da Supercopa, né?
1: Exatamente, isso aqui é tudo atualidade. Agora, esse negócio de gestão errada, isso aí já é de mil anos já.
0: Já há muito tempo, com certeza, desde do Alib. Sidney Paulino Teixeira, de Cajamar, Reinaldo, cadê? Lá em Americana, curtindo o nosso futebol. Cadê? Valdir, motorista aplicativo de Araçatuba, ouvindo pelo 90,1. Obrigado, ô Valdir, os valores estão certos, o Brasil é que paga mal. País que não luta para se ganhar bem, mas o futebol tá extrapolando mesmo, viu? Esses valores aí estão passando da conta ou não estão, Renan? Você que fala muito sobre isso.
2: Pelo amor de Deus, é um absurdo. Absurdo que estão pagando.
0: Quanto você ganhava mais ou menos?
3: Imagina na sua época.
0: É isso que eu ia falar. Quanto mais ou menos, Renan, assim, de diferença para sua época? E olha que nós estamos falando na época do Renan, não está tão longe, não.
3: Porque de 20 anos atrás.
2: Pô, vamos dar um exemplo do time que eu joguei no São Paulo. O Rogério ganhava mais, ele ganhava, sei lá, mais ou menos uns 300 mil. Depois era tudo um padrão. Jogadores que chegaram juntos. Cicinho, Fabão, Danilo, chegaram todos juntos. 40 mil cada, 60 mil cada um. Era padrão os contratos de São Paulo. Eu era da base, então os contratos também eram padrão.
3: O Ricardinho foi lá em 2002, foi uma baita polêmica, ele foi para ganhar 300, era uma coisa assim absurda.
2: Absurdo, era um negócio absurdo. Você pode colocar
0: A não, inflação, nem com a inflação, é isso que eu ia falar.
2: A inflação que você quiser colocar em cima, não dá o que
0: não
2: o...
0: Não dá os 2,5 milhões do Arthur.
2: Não, você tá maluco, Weber. Isso aí é um negócio...
0: loucura, mano.
2: É um negócio impensável. Os meninos da base, como eu fui campeão mundial pelo São Paulo, ganho 9 mil por mês.
0: É, não é fácil, rapaz. Eram outras épocas, num outro momento do futebol. Agora o pessoal está viajando mesmo. É, 18 horas e 32 minutos. Vamos falar das coisas do São Paulo. Com lá, então, como é que é? Aurélio Buta. Olha, eu vou te falar. Com 300... Um time de lateral direito estão querendo contratar outro. As informações com Felipe Oliveira.
4: Um abraço, Weber Lima. Um abraço, amigos ligados da Nova Brasil em Campo. Dia agitado no mercado de transferências do São Paulo. O tricolor paulista está próximo de contratar o lateral direito Aurélio Butá, jogador de 29 anos e angolano naturalizado português. São Paulo se interessou muito pelo nome por conta da sua polivalência. Ele é lateral direito de ofício, mas já atuou na ponta direita e no esquema de três zagueiros como terceiro zagueiro. Ele acumulou passagens pelo Eintracht Frankfurt, da Alemanha, o Reims, da França, e estava na última temporada no Copenhagen, da Dinamarca, mas está livre no mercado, viria sem custos para o tricolor paulista. Nome levantado pelo scout e aprovado pela comissão técnica de Dorival Júnior, muito por conta dessa sua polivalência. Esse negócio deve ser concretizado nos próximos dias, você acompanha aqui na Nova Brasil em Campo. Por outro lado, o São Paulo tem uma baixa importantíssima na sua defesa. Alan Franco está de saída do São Paulo Futebol Clube, rumo ao futebol mexicano. O Alan Franco será o novo reforço do Tigres do México, por um pedido do jogador, pedido do Alan Franco para deixar o São Paulo Futebol Clube. Por dois motivos principais. O primeiro, um receio de não jogar com o Dorival Júnior. Na última passagem do técnico Dorival Júnior, que o São Paulo foi inclusive campeão da Copa do Brasil, o Alan Franco era uma das últimas opções na função. Ele tinha esse receio de não jogar com o novo treinador do São Paulo. E também porque ele e seu staff estavam revoltados com alguns atrasos salariais e de direitos de imagem por parte da diretoria do São Paulo. Ele que, inclusive, abriu mão de boa parte do que o São Paulo devia para ele para ser negociado nesse momento. Por esses dois motivos, o Alan Franco pediu para ser negociado, pediu para sair do São Paulo Futebol Clube. Os moldes de contratação do Tigres é um empréstimo com opção de compra, mas o jogador já até se despediu e não deve retornar ao São Paulo ao fim desse vínculo de empréstimo. Por um pedido dele, Alan Franco não joga mais com a camisa do São Paulo. Então tem jogador chegando para uma função semelhante, mas tem Alan Franco deixando o São Paulo Futebol Clube. Weber, queria que você falasse um pouquinho sobre essa movimentação. Não sei se o balanço desse mercado da bola do São Paulo tá tão positivo não, viu? Um abraço, Weber. Volto com vocês aí do estúdio.
0: Um abraço, Felipe. Um abraço para você. É, o balanço do São Paulo é ruim nas contratações, mas essa saída do Alan Franco é reforço. Zagueiro eu sempre achei fraco. Fraco. Tinha em São Paulino e falava, não, ele é bom. Ele
1: a corneta, hein?
0: Ele sabe. Puta cara lento, velho. Zagueiro lento. Não dá. Zagueiro lento, não era bom de cabeça. Entendeu? Então, ó, área, foi bom, foi bem. Reforço pro São Paulo a saída do Alan Franco. Ó, e eu falei aqui, né, da informação que o Dedé, né, que é ex-diretor social, está expulso do quadro de sócios do São Paulo. Tem uma imagem aqui no telão? Vamos ver se dá. Aí eu mandei pro pessoal da técnica, ó. Lá no Morumbi agora, festa lá, ó, festa no Morumbi por conta da saída.
1: Soltaram o rojão.
0: É, cara, ó. Aí, ó, festa lá no São Paulo pela saída do ex-diretor social, o Dedé. Tinha que limpar mais gente.
2: Falta gente.
0: Falta gente, bastante. Né? Falta. Tem que colocar gente. Um caminhão lá e ir tirando os caras.
2: Falta gente.
0: Falta muita gente, né, Renan?
2: Falta o Casares. Né, já foram alguns, foram o Douglas, a Amara, agora o Dedé, tem o Outen, tem o Casares, tem um monte ainda que precisa ir embora.
0: Tem
2: um monte para limpar essa
1: sujeira. Fazer a limpa.
2: Vai fazer a limpa da sujeira que tá no São Paulo. Agora, uma coisa que eu queria falar, com essas movimentações todas, tá caindo no colo do Arboleda da titularidade, hein, bicho? Que absurdo que tá acontecendo no São Paulo, Weber.
0: Absurdo.
2: Que absurdo. Falando de
0: que
2: fora.
0: O Sabino tá machucado, né? O Rafael Tolói tá machucado.
2: É, pra sempre, né? O Tolói tá machucado pra sempre, né? É inacreditável, cara. Inacreditável o que acontece com o
3: Tomás. Tenho curiosidade para saber qual é o papel do Dorival nessa permanência também do Arboleda.
0: É, inclusive...
2: Na permanência não, na volta do Arboleda.
0: É. Inclusive, fora. Eu não quero pautar ninguém, mas não estarei lá presente. Não,
3: é que sob contrato ele estava ainda.
2: Né? Ah, sim, claro.
0: Não quero pautar ninguém, não estarei na primeira coletiva, mas é uma das perguntas que tem que ser feita para o Dorival. Fala, Dorival, como é que você aceita um jogador que deu todos os exemplos mais errados
2: péssimos
0: já.
2: Péssimos exemplos.
0: Exato. Mais errados que já tivemos aqui dentro desse elenco do São Paulo. O cara sumiu 30 dias, você aceitou o cara de volta.
2: Mas você quer que eu responda o que ele vai responder?
0: O que ele vai falar?
2: Viu, não foi comigo. Eu não estava aqui. E o clube não contratou o zagueiro que eu estou precisando. Eu precisei dele. Quando eu tive aqui, ele se comportou bem. Ele, inclusive, foi campeão comigo da Copa do Brasil. Então, eu não tenho nada a falar do Arboleda. Se ele fizer comigo, é outra história. É isso que ele vai te responder.
0: É, que é uma vergonha, né? Realmente.
2: É uma vergonha. Daí, no momento que sai o Rui Costa, e ele, com tudo isso, com a necessidade para a posição, e de fato, nisso ele tem razão, ele fala, não, pé, é um cara que jogou comigo, que não me deu esse trabalho. Volta, vamos conversar com ele.
3: Preciso de um zagueiro, vamos conversar com ele.
2: Preciso de zagueiro, né? Arboleda, e aí, amigão? Vamos trabalhar, quer jogar comigo igual você jogou há 2 anos atrás, há 3 anos atrás, tamo junto, apertou a mão, porque também não apareceu nada pro Arboleda, porque o Arboleda achou que ele fosse fazer isso daí, ia aparecer 300 clubes para contratar ele, e não ninguém. Apareceu nenhum.
0: Só apareceu Vitória, mas eles queriam que o São Paulo pagasse, São Paulo falou que não.
2: E não apareceu nenhum. É. Então, é isso, aí nós vamos ter que aturar o Arboleda, mas assim, eu sempre achei o Arboleda um bom zagueiro.
3: Sim, claro.
2: Eu sempre achei o Arboleda um bom zagueiro. Só que essa atitude dele é imperdoável.
0: Sim.
3: E certo? Não é a primeira vez, né?
0: Não é a primeira. Não. Já fez, já aprontou.
2: Muito longe disso.
3: Ele já queimou as oportunidades. Sim. Que...
0: É verdade, Celso. Fala, Gaviva!
1: Eu queria saber de vocês três, esse jogador que tá chegando aí, que é tipo, joga em todas as posições, lateral, é zagueiro, é isso e aquilo, ele tem só o aval do Dorival, né, que o pessoal da análise de desempenho vai lá e acha esse cara, ou é uma indicação do Dorival?
0: É difícil, hein?
2: Eu acho que fica mais pela primeira opção sua aí, Gaviva.
0: Pessoal analisaram, de análise?
2: Os analistas do mercado.
0: Então,
2: analista de mercado e de desempenho, os caras vão lá. Mas final de contrato.
0: Mas você consegue analisar por 10 jogos no ano, Renan?
2: Não, claro que não, Weber.
0: Então, claro, pô. É, o cara jogou 10 partidas no ano.
2: Eu já te falei mais cedo aqui.
0: Não nesse ano, viu, Celso? Na temporada europeia.
2: Temporada europeia. Sim. E aí eu já falei pra você: se o São Paulo não conseguir formar um jovem, um atleta que faça o que o Aurélio Buta, ou Butá, não sei qual que é a pronúncia do nome dele. Se o São Paulo não conseguir formar, fecha a Cotia.
0: Fecha.
2: É isso aí. Porque Cotia é um espaço gigantesco. Quem não conhece lá é uma coisa mais linda do mundo. Só que ali é um gasto também milionário mensal. Então, já que você não consegue formar o Aurélio
0: lateral,
2: Buta, fecha a porta. Fecha a porta.
0: Baixa a porta de Cotia. Fecha mesmo.
3: Aliás, e a gente tá tocando num ponto. Porque eu fiz até um vídeo, Web, acho que não tive a oportunidade de falar sobre isso aqui, depois da eliminação do Brasil. A gente já falou de reconstrução no passado. Mas agora é hora da gente reconstruir. Porque não tem lateral. Não tem meia. Não tem centroavante. Não tem atacante. Não tem jogador de velocidade. São poucos que a gente tem. Onde vai produzir isso? Na base. Então é hora dos clubes olharem para a base, até porque está todo mundo endividado. Então está na hora de parar de vender para a torcida ilusões. Ah, porque o São Paulo é soberano, porque o Corinthians é isso, porque vestir as sandálias da humildade, como fez o Flamengo lá em 2015, 16.
2: Acho que até antes, né?
3: É, um pouquinho antes, 2013, quando ficava lá no Cheirinho, na história do Cheirinho e tal. Equacionar as dívidas. Que foi o que fez o Bandeira de Melo. Ah, vamos parcelar o que tiver para parcelar, vamos lutar pelo que a gente tem, revelar jogador, que revelou Paquetá, revelou
2: Vini Júnior,
3: revelou um monte de gente.
2: Transparência com o torcedor, precisamos de você.
3: É isso.
2: Precisamos de você. Tá aqui, ó, quitamos com o Celso Cardoso, eu devia R$1.000 pro Celso Cardoso, tá quitado.
3: Tá aqui, ó.
2: Isso.
3: Esse esforço tá valendo a pena, então tem que fazer São Paulo, tem que fazer Corinthians. O que que fica? Ah, esperando aparecer, quer dizer, fica esperando não, né, porque quem tá falando que quer continuar roendo o osso e tirar as vantagens.
2: Claro.
3: E o torcedor fica esperando que apareça uma SAF, alguma coisa. O que precisa é reestruturar. O Palmeiras fez isso com o Paulo Nobre. Quase caiu em 2014. Quase caiu. O que é o Palmeiras hoje? É. Você tem que ter alguém sério, que realmente olhe para o clube com carinho, com amor. Mas não é só carinho e amor, é olhar também com profissionalismo. Enquanto continuar nessa várzea, e é várzea com todo respeito, a várzea no sentido pejorativo, de
2: amadorismo.
3: Os caras querem ser presidente, de diretor por causa do status, porque tem carteirinha, porque influencia os amigos. Olha, eu sou conselheiro do São Paulo, eu sou conselheiro do Corinthians, eu tenho uma carteirinha, eu mando prender, mando soltar. Velho, já para com isso.
2: Tem clube amador que é mais organizado que time profissional. É mais sério que time profissional.
3: Muito. Vamos pegar algumas gestões. Você falou do Novo Horizontino na Série B. Olha a gestão do Novo Horizontino. Olha a gestão Mirassol. do Mirassol. Mirassol tá entre os clubes. Ah, é pequeno. Tá, mas tá ali. Não deve pra ninguém. E tá brigando na Libertadores. Tá tendo o Campeonato Brasileiro ali. O ano passado foi digno, mas tá aí. É isso que tem que ser feito.
0: Sim. É, vocês falaram de um ponto importante aí, né? Essas contratações do São Paulo é só um atestado desse cara aí, desse Aurélio aí, que jogou apenas 10 partidas, né? Se juntar o tempo, a minutagem dele na temporada europeia, 25-26 pelo Copenhague e um pedaço pelo Eintracht Frankfurt, são 10 jogos, né? São 10 jogos. Como é que o pessoal da análise conseguiu avaliar um jogador por 10 partidas? Né? Mas voltando à história do ponto importante que vocês tocaram, a contratação de um jogador desse, com os meninos lá, o Igor, o Mike, o Moreira, com o Lucas Ramon hoje lá, não é da base do São Paulo, mas os outros três sim, é o atestado de que o trabalho de Coutinho não vale nada, absolutamente nada. São apenas gastos que o clube tem, porque se você não confia a sua lateral direita, um garoto que você formou, que tem lá há muito tempo, realmente é o atestado da incompetência do São Paulo. Sim, e São Paulo não para de ficar buscando jogadores fracos em equipes inferiores da Europa.
3: Perdão, Renan.
0: Fala, Renan.
2: Não, sem esquecer que o antigo dono de Cutia, repito, dono de Cutia, também acabou de ser expulso, Douglas Schwartzman. Né? Ele era o dono de Cutia. Então você falou, no trabalho lá em Cutia não é... Qual foi o termo
0: que você falou? Eu falei, aí tá mostrando atestado que não tá acontecendo.
2: Que não tá funcionando,
0: né?
2: não tá funcionando.
0: Era ele. Não é bom.
2: Então não era para formar atletas pro São Paulo para lá na frente trazer o retorno financeiro, não. Ele estava preocupado com outras coisas e isso foi provado.
0: Fala, Celso, para a gente fechar e publicar.
3: Porque a gente tem alguns, tem o Flamengo, eu citei, tem o Palmeiras. Olha o trabalho de base que faz o Flamengo, olha o trabalho que faz de base que faz o Palmeiras. De repente você tem que unir base e profissional. O Independente Del Valle faz isso com tanta competência. Você tem lá a mesma filosofia de trabalho na base, no time principal, porque você vai formando dali os reservas imediatos, os substitutos imediatos para jogadores que vão sair.
2: Exatamente.
3: Você tem uma estrutura, você tem uma filosofia, mas para isso você precisa ter uma empresa que visa lucro. Não fatiar politicamente, porque interessa para uma base, interessa para outro, cada um tira vantagem daqui, colar, e o clube, só na ladeira abaixo, no fundo do poço.
0: Boa, Celso, rápido break, voltamos já com Nova Brasil em campo, com pão de alhozinho, dá jogo!
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3: 18 horas e 49 minutos. Vamos direto com as informações do Palmeiras com pão de alhozinho. Com pão de alhozinho da jogo, Lucas Basílio. Grande tarde, grande noite.
4: Grande tarde, grande noite, enfim, um grande abraço pra você, Weber Lima, abraço especial pra quem curte o futebol Nova Brasil em campo. Falamos de Palmeiras, hoje iremos falar do zagueiro Alexander Barbosa, única contratação realizada pelo Verdão nesta intertemporada, podemos dizer assim, né? Ele que foi apresentado, ou pelo menos anunciado, antes ainda do início da Copa do Mundo, em contratação realizada junto ao Botafogo. E o Barbosa fez, no último sábado, contra o Juventus, o seu primeiro jogo treino com a camisa palmeirense, né? Foi utilizado no time principal, agradou bastante a comissão técnica comandada pelo técnico Abel Ferreira, e isso aumenta a possibilidade do Abel ter que mexer no esquema de jogo, né? O famoso sistema com três zagueiros pode voltar a ser frequente nas escalações do Palmeiras, com Alexander Barbosa dividindo ali o sistema defensivo com o Murilo e também com o Gustavo Gomes, né? Claro que ele tem uma flexibilidade muito grande, ele pode atuar tanto com o Murilo quanto com o Gustavo Gomes formando a dupla de zaga, mas essa chance de atuar com três zagueiros pode aumentar até devido à importância que a diretoria palmeirense deu na contratação do ex-botafoguense, que custou cerca de 20 milhões de reais aos cofres do Verdão nessa contratação junto ao Botafogo. Barbosa, de 1,93m, a gente lembra, foi peça fundamental nas conquistas recentes do Bota, né? Tanto de Libertadores quanto também de Campeonato Brasileiro na temporada de 2024. Antes dessa disputa de jogo treino no último sábado, ele vinha fazendo um cronograma todo especial, né? Aquele famoso processo de dosagem de carga no núcleo de saúde e performance do Palmeiras. Vamos aguardar, né, para saber como vai ser utilizado o Barbosa no Verdão. Vamos ouvir o Maurício falando um pouquinho mais sobre o ambiente que encontrou no retorno ao Palmeiras após a Copa do Mundo. Vamos ver.
5: Sim, eu vejo a volta muito boa, a expectativa sempre alta também. Vejo com muito bons olhos também, estava acompanhando sempre na live os jogos.

0: jogos, treinos que a rapaziada fazia, sempre também na ligação com os caras aí conversando, sempre me perguntando de como tava lá e eu também perguntando como é que tava a resenha por aí, os treinos, tudo. Então agora já tô me readaptando tudo de novo. Hoje um treino foi muito bom também e cada vez mais se adaptar de novo.
1: Esse então, Maurício, né? Um dos selecionáveis que já volta a estar à disposição de todos que foram para a Copa do Mundo. O único que está faltando se reapresentar é ele, Flaco Lopes, que ainda está na disputa do Mundial, vai jogar a semifinal pela seleção da Argentina amanhã, diante da Inglaterra, buscando essa vaga na grande decisão.
2: Tá certo, Lucas Basílio, trazendo a sua informação. Deixa eu mandar um abraço aqui para o Walter Santos. Quem mais está nos acompanhando? O Roque Martins, um abraço para vocês. Curtindo o futebol lá no Brasil e curtindo as informações do Peixe com Felipe Camargo.
3: Fala, Weber, tudo bem? Um abraço a você, um abraço, amigo ligado aqui no Nova Brasil em Campo. Vamos atualizar então esta terça-feira do alvinegro mais famoso do mundo, que trabalhou nesta manhã no CT Rei Pelé, e o Cuca encaminhou a preparação para o confronto diante do Botafogo nesta quinta-feira, às 7h30 da noite, horário de Brasília, no estádio Nilton Santos. É a volta ao Campeonato Brasileiro, última rodada do primeiro turno. O Peixe, que vem de duas vitórias seguidas na temporada contra o Cuenca do Equador pela Sul-Americana, e diante do Vitória da Bahia, né, pelo Campeonato Brasileiro. Se o Peixe conseguir vencer o Botafogo, chega a 3 vitórias seguidas na temporada, a segunda no Campeonato Brasileiro, e pode se afastar da zona do rebaixamento. A novidade no CT Rei Pelé é o paraguaio Gustavo Cabajero, atacante que estava emprestado ao Portsmouth da Inglaterra, retornou, né, depois da participação dele na Copa do Mundo. O Santos, que a princípio não tinha interesse no atleta, agora vai avaliar o jogador. A comissão técnica comandada por Cuca quer ver se o Cabajero se encaixa naquilo que a comissão precisa, uma vez que o Lautaro está fora depois de rescindir e ficar à disposição do Cruzeiro para ser emprestado ao Racing da Argentina. Então, Gustavo Cabajero, que não deve ser aproveitado ainda diante do Botafogo, nem na viagem à Venezuela pela Copa Sul-Americana, pode ficar à disposição para pegar a Chapecoense, dia 25, na Vila. Jogo esse que vai marcar também as câmeras que o Santos instalou na Vila Belmiro e fez um teste nesta tarde em jogo do Sub-17. A CBF instalou as câmeras semiautomáticas, de impedimento semiautomático, e o teste foi feito hoje à tarde para que no jogo contra a Chapecoense pudesse o Santos utilizar este recurso. E para gente finalizar, o Weber Lima, o Santos que já sabe onde vai jogar na Copa Sul-Americana. A partida contra a Universidade Central da Venezuela não será em Caracas, mas sim em Valência, cidade a 160 quilômetros da capital venezuelana, por causa dos terremotos. Então, o Santos pega a UCV pela Sul-Americana, terça-feira, 9h30 da noite, na cidade de Valência, Weber Lima.
2: E para fechar o giro dos clubes, o giro pelo Brasil, Antônio Lima.
4: Fala, Weber Lima, um grande abraço a você. Aqui nos acompanha o Novo Brasil em Campo. Nesta terça-feira daremos um giro pelo Brasil, trazendo as últimas atualizações dos clubes brasileiros. Danilo está curtindo seus últimos dias de férias antes da reapresentação ao Botafogo. O clube carioca deu alguns dias de descanso para o atleta depois da eliminação do Brasil na Copa do Mundo. O volante, em publicação feita na rede social, aparece treinando e projeta o retorno para a próxima semana. O Flamengo informou ontem que a Justiça Federal de São Paulo reconsiderou a decisão que determinava a entrega da Taça das Bolinhas ao São Paulo. A decisão acatou o recurso interposto pelo clube rubro-negro, que afirmou estar confiante no reconhecimento definitivo de seus direitos sobre o troféu. O Fluminense está perto de estender o contrato de permanência com o Lúcio Acosta até 2029. E o meia argentino de 32 anos tinha contrato até 2028 e ganhou mais um ano de acréscimo. O Internacional acertou a saída de Bruno Tabata. O clube gaúcho liberou o jogador para viajar e realizar exames médicos em seu novo clube, mas não confirmou qual o destino do atleta. Vitória e o Grêmio estão de negociações encerradas por Wagner Leonardo. Os dois clubes não entraram em um acordo pelo pagamento da dívida do clube gaúcho pela compra do zagueiro no ano passado, que era o ponto central da transferência. O Weber Lima.
2: Tá certo, portanto as mensagens aí do Giro pelo Brasil, os áudios do Giro pelo Brasil, o nosso Felipe Camargo e também Lucas Basílio. Celso Cardoso, em relação ao Verdão, né, o Palmeiras, eu recebi informação de que o negócio do Danilo vai melar o Danilo, tipo, ele vai voltar pro Botafogo e parece que é uma proposta da Europa e o caminho dele não será mais Palmeiras, informação que eu recebi há pouco.
5: É, a informação que eu tinha durante a Copa, de, aliás, de alguém muito próximo da nova SAF do Botafogo, no novo grupo, é que se o Danilo não fosse para a Europa, se ele não recebesse nenhuma oferta da Europa, no Brasil o acerto seria do Palmeiras. 20 milhões de euros era a proposta do Palmeiras para ficar com o Danilo. Agora, é essa a questão. Palmeiras, se não tiver Europa, se tiver um clube europeu, aí não vai ter jeito para o Palmeiras.
2: E aí, Renan, aí perde um que era a peça que todo mundo estava esperando para esse meio de campo do Palmeiras, Renan.
6: É, ué, pô, seria importantíssimo. Mas qual clube da Europa? Porque o Veloso...
2: Fala nem na Roma.
6: Hã?
2: A Roma.
6: A Roma já muda a história, né? Porque estavam falando de um clube russo e daí o Danilo não tinha interesse, né? Do Zenit, né? O Danilo não teria interesse de jogar no futebol russo. Aí quando aparece a Roma, aí já
5: outra
6: muda...
5: outra coisa.
6: Já muda a história e se apareceu de fato, provavelmente ele deve ir pro time italiano. É uma... seria bom demais pro time do Palmeiras, meio de campo do Palmeiras ajustadinho.
5: Mas ainda...
6: Com o Danilo ia ser bem legal, porque eu acho que o Palmeiras vai perder dois jogadores.
2: Maurício.
6: O Maurício é um e o Flaco é outro.
2: É.
6: Acho que o Palmeiras vai perder esses dois jogadores. Mas estão falando no Almada também, sei lá.
5: No Almada depois dessa Copa do Mundo também não sei não, hein?
2: É, o Flamengo, o Flamengo tá se movimentando, né, pra tentar trazer o Almada.
6: É.
5: Mas acho que depois dessa Copa que ele está fazendo, ele jogou muito, por exemplo, no contra a Suíça.
2: É, jogou um pouquinho, né?
5: Jogou bem.
2: É. Ô Renan, você tem uma informação do São Paulo, para a gente fechar e trazer o Gaviva para a opinião dele também.
6: É, está muito próximo de ser concretizado, é um empréstimo do Tapia.
2: Para o Columbus Crew.
6: Como que é?
2: Crew.
6: É, e sim.
7: Como é que é?
2: Columbus Crew.
6: Aí, Gabriel, fala aí pra nós aí.
2: Agora, mas sabe... Mas sabe como é que está escrito? Columbus Crew.
7: Ah, é Columbus Crew?
2: É, Gaviva.
7: Eu não acho tão ruim, não. Ele é brigador pra caramba, mano.
2: Você acha, Gaviva? Eu
7: acho ele brigador, não acho ele um craque, nada.
2: Comemorei aqui nos estúdios quando falaram Tapia vai embora. É outro que, graças a Deus, vai embora.
6: É outro que se não conseguir formar na base, é aquela opinião nossa, se não conseguir formar na base,
2: leva, Tapia... Leva pro Corinthians, Gaviva, não quer?
7: Não, nós temos 10 Tapia. Ó, e amanhã, hein? Jogo da Argentina aqui no Bar do Cabeção. Se a Argentina perder, 5 feijoadas do Bar do Cabeção é por minha conta.
2: Ô, louco! Aí sim, hein, Gaviva? Gaviva, um grande abraço pra você. Até amanhã.
7: Até amanhã, se Deus quiser. Um abraço, gente.
2: Valeu.
5: Valeu.
2: Celso, um grande abraço e até amanhã.
5: Amanhã.
2: Renan, um abração, até semana que vem.
6: Semana que vem, Weber. Um abraço pra todo mundo aí.
2: Valeu, Renan, que estaremos juntos no SBT Esportes daqui a pouquinho, às 19h15, lógico, durante toda a semana. Obrigado pela audiência, pelo carinho. Voltamos amanhã às 17h30 com o Nova Brasil em Campo, com pão de alhozinho. 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Fiquem com Deus, até amanhã. Tchau.
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0: Você relembrou comigo Tim Maia, Paixão Antiga, música brasileira de qualidade aqui na Rede Nova Brasil FM, mais que moderna brasileira, agora 7h18, boa noite. 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
2: 7h20, boa noite. Esta é Marisa Monte com Arnaldo Antunes. Deixa

tinha suspirado, tinha beijado o papel devotamente. Era a primeira vez que lhe escreviam aquelas sentimentalidades, e o seu orgulho dilatava-se ao calor amoroso que saía delas, como um corpo ressequido que se estira num banho térmico. Sentia um acréscimo de estima por si mesma e parecia-lhe que entrava, enfim, numa existência superiormente interessante, onde cada hora tinha o seu encanto diferente, cada passo conduzia a um êxtase.

0: Nova Brasil e o som da Vanessa da Mata. Nossa canção, mais que moderna, brasileira, 20 para as 8.
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7: 7h42. Aqui tem o som dos

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1: Nova Brasil, o som de Caetano Veloso, Dara. Obrigado pela sintonia. Em instantes você confere o Sob Medida. Me dá 2 minutos. Mais que moderna brasileira, agora 7h56. Boa noite. 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
2: Mais que moderna, brasileira, agora 1 para as 8. Ótima noite, começou sob medida com Maria Bethânia.

0: roupa nova, não dá. 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Agora 8:55. Ótima noite. 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

0: Está no ar a Voz do Brasil. As notícias do governo federal que movimentaram o país no dia de hoje.
1: Olá, boa noite.
0: Boa noite para você que nos acompanha em todo o país.
1: Terça-feira, 14 de julho de 2026.
0: E vamos aos destaques da Voz do Brasil.
1: Meio ambiente e clima. Painel eletrônico monitora efeitos do El Niño no país.
0: Plataforma informa onde haverá excesso de chuvas, estiagem ou ondas de calor.
1: Hoje vamos falar sobre o fenômeno e como poderá afetar o Brasil. Luana Karen.
2: Entre as principais consequências esperadas para o Brasil estão excesso de chuvas na região sul e a estiagem nas regiões norte e nordeste.
0: Energia e combustíveis.
1: Conselho Nacional de Política Energética aprova aumento no percentual de etanol anidro na gasolina para 32%.
0: E aplicativo oferece ao consumidor informações sobre postos de combustíveis e canal para denúncias. Gabriela Noronha.
3: O aplicativo é gratuito e funciona como um mapa interativo no celular, ajudando o consumidor a descobrir quais postos são de confiança e quais devem ser evitados.
1: Proteção das crianças e adolescentes no ambiente digital.
0: Como o ECA Digital avança no combate à violação de direitos é o tema de entrevista com Fábio Meirelles, do Ministério dos Direitos Humanos e Cidadania.
4: Então o ECA Digital é um grande avanço, traz esse princípio do ECA, né, da proteção integral, da prioridade absoluta para o ambiente digital, e ele hoje já é uma referência no Brasil. No mundo.
1: Hoje, na apresentação da Voz do Brasil, Luciana Vasconcelos e Luciano Seixas.
0: E acompanhe a gente ao vivo, acesse radiogov.ebc.com.br ou Canal Gov na sua TV aberta.
1: O percentual de etanol na gasolina será elevado de 30% para 32%.
0: A medida aprovada hoje pelo Conselho Nacional de Política Energética tem previsão para valer a partir de 1º de agosto.
1: E terá vigência de 180 dias, com possibilidade de prorrogação por igual período.
0: O ministro de Minas e Energia, Alexandre Silveira, afirmou que a mudança é segura e que tem respaldo técnico.
5: Nós estamos completamente seguros de avançar até o E32, Instituto Mauá nos deu o laudo de que nós estamos habilitados a fazer o aumento. E a transitoriedade é apenas uma maneira de nos precavermos a poder, dentro de 180 dias, nós vermos o que está acontecendo. A cada oscilação, nós sentamos e protegemos o consumidor e protegemos a economia nacional.
1: Ainda de acordo com o ministro Alexandre Silveira, a medida vai contribuir para a autossuficiência do país em meio ao contexto da guerra no Oriente Médio.
0: Na hora de abastecer o carro, quanto mais informações o consumidor tiver, melhor.
1: Por meio de um aplicativo, o motorista confere se o posto onde ele vai é um estabelecimento confiável.
0: E caso perceba alguma irregularidade, também é possível fazer uma denúncia diretamente à Agência Nacional do Petróleo, Gás Natural e Biocombustíveis.
3: O aplicativo ANP com você postos é gratuito e funciona como um mapa interativo no celular, ajudando o consumidor a descobrir quais postos são de confiança e quais devem ser evitados. O funcionamento é bem prático. Ao abrir o aplicativo, o usuário vê os estabelecimentos da região sinalizados por cores, como em um semáforo. Os postos recebem notas de 0 a 5 com base nas fiscalizações que a Agência Nacional do Petróleo, Óleo, Gás Natural e Biocombustíveis fez nos últimos 5 anos, sendo que a cor verde sinaliza os mais seguros e quem tem nota máxima. Já os marcados em vermelho acendem o sinal de alerta. Receberam nota 0 por causa de irregularidades recentes. Outras informações dos estabelecimentos, como endereço, CNPJ, quantas fiscalizações já receberam, resultado das vistorias e qualidade das amostras analisadas, também podem ser consultadas na ferramenta. É possível ainda fazer denúncias pelo aplicativo, como explica o superintendente de fiscalização do abastecimento da ANP, Júlio Nishida.
6: Cria um importante canal de denúncias do consumidor com a ANP, inclusive aquelas relacionadas a práticas de preços abusivos. De forma bem simples, fácil e intuitiva, o consumidor consegue fazer a sua denúncia no simples clicar de botões.
3: A plataforma pode ser acessada no endereço anpcomvocepostos.anp.gov.br e depois baixada no aparelho de telefone celular. Reportagem Gabriela Noronha.
1: A produção brasileira de grãos no período 2025-2026 está estimada em 360 milhões de toneladas.
0: Segundo o levantamento divulgado hoje pela Conab, a Companhia Nacional de Abastecimento, se confirmado, o volume será 2,2% superior ao registrado na temporada passada.